0: conta da seguinte dotação orçamentária: encargos gerais do município, auxílio para investimentos nas comunidades, auxílios. Parágrafo único. Fica o Poder Executivo autorizado a abrir crédito suplementar, se necessário, através de decreto, mediante transposição de dotações. Artigo 7º. Esta lei entra em vigor na data de sua publicação. Gabinete do Prefeito Municipal de Paim Filho, 18 de maio de 2026. Gênesis Jacinto Mottler Ribeiro, Prefeito Municipal. Exposição de motivos. Senhor Presidente, senhoras vereadoras, senhores vereadores. A presente proposição fundamenta-se no relevante interesse público envolvido, tendo em vista que as sedes comunitárias desempenham um papel essencial na promoção da convivência social, na realização de eventos culturais, esportivos e recreativos, além de servirem como espaços de apoio às atividades comunitárias e de integração entre os munícipes. As comunidades que serão contempladas, Consoladora, Navegantes, Nossa Senhora da Saúde, Nossa Senhora das Graças, Santa Ana, Santo Estanislau, São Joãozinho, São Miguel e São Paulo, possuem sedes que necessitam de melhorias estruturais, visando garantir condições adequadas de uso, segurança e conservação dos espaços, atendendo às demandas apresentadas pelos próprios moradores. A escolha pela formalização do termo de fomento com a associação justifica-se pela sua atuação representativa junto às comunidades, possibilitando uma execução mais ágil, organizada e eficiente das ações, em conformidade com o disposto na Lei Federal nº 13.019/2014, que é o marco regulatório das organizações da sociedade civil. A definição dos valores destinados a cada sede social observará critérios estritamente técnicos, mediante a apresentação de orçamentos e planos de trabalho individuais, garantindo a eficiência e a impessoalidade na aplicação dos recursos públicos. Importante destacar que os recursos serão aplicados exclusivamente conforme plano de trabalho previamente aprovado, com acompanhamento e fiscalização por parte do município, bem como posterior prestação de contas, assegurando transparência, legalidade e correta aplicação dos recursos públicos. Ressalta-se ainda que a presente iniciativa não se trata de repasse indiscriminado de recursos, mas de investimento direcionado a melhorias de infraestrutura comunitária, com impactos diretos na qualidade de vida da população, do fortalecimento do tecido social e na valorização das comunidades do interior. Por fim, destaca-se que a proposta observa os princípios da legalidade, impessoalidade, moralidade, publicidade e eficiência, estando devidamente amparada na legislação vigente e compatível com as previsões orçamentárias do município. Diante do exposto, contamos com a análise e aprovação do presente projeto de lei pelos nobres vereadores. Gabinete do Prefeito Municipal de Paim Filho, 18 de maio de 2026. Gênesis Jacinto Mottler Ribeiro, Prefeito Municipal.
1: O projeto encontra-se em apreciação. Com a palavra, o vereador Júnior.
2: Senhor Presidente, novos colegas, o projeto de lei 023 de 2026, ele vem com o objetivo de celebrar termo de fomento com a Associação Esportiva, Recreativa e Cultural dos moradores das comunidades do município de Paim Filho. Quando que eu falo aqui que nós viemos nessa administração e na administração passada, valorizando todas as estruturas aqui do município e fazendo investimento em todas as áreas, aqui está mais um exemplo. No ano que passou, a gente beneficiou uma quantidade de comunidades com valor significativo para se fazer um investimento lá na estrutura, onde que nós nos encontramos nas festas, onde que os moradores de tais comunidades se encontram no final de semana, fazem as suas celebrações religiosas. É, e o Poder Executivo entende que nós temos que valorizar quem está lá no meio rural e nós temos que investir para que esse povo também se sinta bem e que continue nas suas comunidades, mas de uma forma mais harmônica. Então, o Poder Executivo, através desse projeto de lei,

0: é por ordem de necessidade lá de cada comunidade, porque umas executam suas festas mais para o final do ano, outras agora na metade do ano, outras no início do ano que vem. Então a gente tem um tempo hábil para a gente fazer a liberação e essas comunidades fazerem o investimento lá, fazer a melhoria no seu ambiente de aconchego lá, de encontro lá na sua comunidade. Então, hoje, o Poder Executivo, através desse projeto de lei, pede autorização para nós autorizar o repasse de até 170, desses 170 mil reais, para ser distribuído conforme cada projeto de investimento dessas novas comunidades. Peço a valorização e aprovação deste importante projeto dos novos colegas vereadores. Devolvo a palavra.
1: O projeto ainda encontra sem apreciação. A palavra à vereadora Elaine.
2: Senhor presidente, não poderia deixar também de me pronunciar a respeito deste projeto, mas um projeto muito importante que vem nesta noite, aqui nesta casa. Dizer, senhor presidente, que o colega vereador já explicou aqui muito bem a respeito do mesmo, mas eu queria dizer que este significante projeto, nós, eu digo nós porque faço parte da administração, faço parte da administração Gênese Polaco. E esta parceria que a gente tem com as comunidades, ela já vem de longa data. Não é da gestão passada, nem desta, mas sim desde a primeira gestão das nossas administração. Então, com certeza, sim, a gente valoriza as comunidades, vem repassando recursos para elas se manterem também, que é uma forma das comunidades também de se manterem, além de serem mais valorizadas pelas administrações. Dizer também que uma outra forma de valorizar as comunidades também é participando lá no domingo, nas festas, no momento festivo que elas fazem, também é uma forma de parceria, como repassando recursos, mas também participando, estar presente. Que esta também é uma marca nossa, que a gente sempre faz, e não faz só em período eleitoral. A gente é presente em todos os momentos. Então, quero reforçar e dizer que este repasse de recurso para as comunidades, com certeza, é uma marca nossa, das nossas administrações, e é com muito orgulho que hoje, novamente, voto favorável a este importante projeto. Era isso, senhor presidente, colegas vereadores, vamos aprovar um projeto muito importante. Era isso e devolvo a palavra.
1: O projeto ainda encontra sem apreciação. Com a palavra, a vereadora Adriana.
3: Senhor presidente, quero me manifestar sobre esse projeto, dizer que, desde o meu primeiro ano de mandato como vereadora, a gente tentou buscar recursos que viessem para serem destinados para as comunidades. E, diante da burocracia que é as emendas, a gente sabe que não pode vir e ser passado direto para as comunidades. Então, foi, juntamente com a bancada do MDB, a bancada do PP, a gente sentou, desde lá no primeiro ano nosso de mandato, e tentou um acordo junto com o prefeito, mas, infelizmente, diante das burocracias, não era legal fazer isso, porque tem que vir recurso no livre e repassar para as comunidades, e não tinha condições naquele momento de aceitar esses recursos. Que bom que está sendo repassado.

0: começou o ano passado um valor maior, como a vereadora aqui falou, sempre foi repassado um valor nas administrações do PT para as comunidades. E do ano passado que começou a aumentar, passando um valor maior para as comunidades fazerem as suas reformas e as suas construções lá. E agradecer, porque a minha comunidade nesse momento vai ser contemplada também. E a gente precisa, vai ser feito um investimento lá que é necessário fazer, então com certeza vai ser bem-vindo e bem empregado esse dinheiro público, que é um dinheiro do povo que vai ser investido lá nas comunidades. Sou a favor do projeto e devolvo. Sim.
1: Obrigada, colega vereadora, pela parte. Só quero deixar registrado, lembrar que os recursos que é repassado para as comunidades são sempre recursos próprios. E lembrar que na gestão da nova geração, pelo conhecimento que eu tenho, enquanto gestão da nova geração, nem um centavo para nenhuma comunidade. Era isso e devolvo a palavra.
0: Eu devolvo a palavra, senhor presidente.
2: O projeto ainda encontra-se em apreciação. Também, antes de colocar em votação, eu quero me manifestar que, além do... não vi que estava escrito. Vereador Daniel.
3: Obrigado, senhor presidente. Quero dizer que eu sou também favorável a esse projeto que veio a essa casa. E por uma ironia do destino, hoje, meu amigo vermelho, o senhor está aqui presente. O senhor que foi um lutador, junto com a bancada do MDB, por trazer dinheiro até as comunidades do nosso município. Queira Deus que futuramente venha de novo e que possa chegar esse dinheiro até as comunidades. Pois... foi feito reuniões, como todos sabem, onde o deputado Alceu Moreira destinou à comunidade São Caetano, comunidade São Cristóvão e comunidade Santo Antônio o valor de R$150 mil, 150 para cada comunidade. Aonde, chegando ao poder público, estava tudo acordado, o mesmo não foi destinado e o dinheiro foi repassado para o Hospital Santa Terezinha. O que até hoje agradecemos, gratidão. Dizer também que não sei se será dividido igualmente, pois se for dividido igualmente a todas as comunidades, dá em torno de R$ 18.800. Se alguém ganhar mais, vai diminuindo dos outros, desses 170. Então, eu acho que é bem-vindo esse dinheiro. As comunidades agradecem, é um valor pequeno, se for ver, dividido em todas, se comparado aos 150 mil que o nosso deputado ia colocar, em 50 em cada comunidade, que era o ano passado, e para esse ano tinha mais 150, que ficou para a estrada. Obrigado, e era isso.
2: Próximo inscrito, vereador Wander.
4: Senhor presidente, quero comentar também um pouquinho sobre o auxílio às comunidades e da importância de alcançar valores para as comunidades. Uma, porque está ficando pouca população lá, poucos sócios. Tem comunidade que tinha 4, 5 mesas de baralho no final de semana, hoje não tem nenhuma, não consegue pagar nem a luz e água. Está bem difícil mesmo. Mas não posso deixar de comentar também de onde surgiu a iniciativa de se alcançar um pouco de valor a mais. E dizendo isso, confirmo que nas administrações do PT sempre foi enviado um pouco de recurso para as comunidades. Eu aprovei aqui nessa casa muitas vezes. 2, 3 mil, 1.800 para comprar garfo, faca, espeto, enfim. Mas hoje está sendo alcançado um valor maior e já foi alcançado para outras comunidades, graças ao início de um trabalho de algumas comunidades, com alguma liderança, com o padre junto, e que fomos até a administração conversar que tínhamos um recurso de R$150 mil do deputado Alceu Moreira para 3 comunidades. Tudo alinhado, certinho para as 3 comunidades. Em pouco tempo, 30, 60, 90 dias, ou 6 meses que aconteceu, mudou as regras. Não podia mais passar recurso direto para as comunidades. Está aqui a foto de todos nós lá, com o prefeito, o padre e as comunidades, tudo alinhado. E depois tivemos que mudar. Não deu mais para esse recurso ser passado direto, e sim, só a administração podia passar do recurso próprio. Que é o que fiz e está fazendo. Mas o recurso não deixou de vir para o município e para todo mundo usar desse recurso, porque ele foi aplicado lá no hospital, na saúde. Esse recurso não deixou de vir para o nosso município. E tinha recurso garantido também da bancada do PP para as comunidades. Naquela linha que podia se passar direto. Então, que as comunidades que estão nos ouvindo também, aquelas que estava acertado com o prefeito, com o padre, com o jurídico, com o Ivan Maurina, que é o secretário lá do deputado, Alceu Moreira, nos entendam também da forma que foi feito. Né? E que esse recurso que está sendo alcançado hoje para as comunidades é graças ao início dessa conversa que dava para se dar um pouco de valor a mais. E agradeço as palavras do padre Felipe, que está em áudio, está aí no telefone, de que forma que deveria ser feito, ouvindo as comunidades, a necessidade de cada uma e alcançando os valores. E eu acho que tem mais comunidades que precisam e certamente serão beneficiadas. Cito, Rosário é uma comunidade carente. Bem, com bastante coisa para fazer. Não está na lista, espero que venha mais para frente. Então, o vereador Daniel colocou aqui, sobre o deputado, na época estava tudo certinho, agradeço o esforço de toda a equipe do deputado. Peço a essas comunidades que a gente tinha alinhado que não deixem o pessoal botar pilha no ouvido dizendo que foi má vontade do deputado ou dos vereadores, porque eles estavam na reunião junto com nós e sabem o porquê que não foi alcançado o valor. Porque a lei não permitia passar direto para as comunidades. Agora, do recurso próprio, através da associação, pode-se passar o valor. Era isso, senhor presidente. Sou a favor e devolvo a palavra.
2: O projeto ainda encontra-se em apreciação. Com a palavra, vereador Júnior.
5: Esclarecendo alguns pontos levantados aqui a respeito do valor, falei na exposição que os 170 mil se chegou a essa conclusão em função de um orçamento preliminar que foi feito com as comunidades. É porque nós temos diálogo, nós conversamos lá, senhor presidente, e a gente conversa. Nas festas a gente está presente, no dia a dia a gente está presente com as comunidades. Algumas vai levar um pouquinho mais, outras vão levar um pouquinho menos, mas é porque eles também têm essa sensatez de também desenvolver o projeto correspondente com a necessidade daquela comunidade. Então, vai ser rateado desta forma, conforme a necessidade e o que nos chegou no momento. Fazendo só uma correção, documentalmente, nenhum deputado mandou na gestão Gênesis Polacão, oficialmente, falo documentalmente, recurso destinado para tal situação. Conversa, todo mundo tem, todo mundo deve, todo mundo, como diz, pode pôr sua opinião, seu planejamento, a sua situação. Deixa só concluir, vereador, que vou te ceder.
4: Obrigado, vereador, pela parte. Eu acho que o ofício de confirmando o recurso não foi entregue para a prefeitura, porque o prefeito chamou essas três comunidades e deixou bem claro que não adiantava mandar recurso, que não seria repassado para as comunidades. Então, se optou para repassar para o hospital. Obrigado.
5: Agradeço, vereador. Essa regra mudou, eu acho que foi em 2023, 2024, né? É. Mas teve um período que tanto o PP quanto o MDB foram prefeito e vice-prefeito dessa cidade, que essa regra, ela não tinha essa regra. E a pergunta que eu vos passo, que eu vos faço, por que que naquela época não se lembrou das comunidades e não se disse para os deputados e para os assessores, a comunidade tal precisa de um aporte, de um valor tal? Cedo?
0: Obrigado pela parte, colega. Só para esclarecer que eu não fiz parte de outras administrações, como às vezes sou cobrada aqui dentro. Quando eu fui eleita a primeira vez, sempre fui oposição, jamais deixei de buscar recurso para o município, mesmo sendo oposição. Todos os anos dos meus mandatos busquei recurso. E o que que era o nosso entendimento na época? A minha missão, junto com a minha colega Cídia, na época, era buscar recurso. E depois, se desse para destinar para as comunidades, destinaria para as comunidades. Mas jamais deixar voltar recurso. Tanto que a gente investiu na saúde básica, na agricultura, que, na época, o colega vereador era secretário e sabe disso, que a gente sempre buscou recurso e jamais deixou voltar recurso no nosso mandato. Mas que fique bem claro, sempre fui oposição, mas jamais deixei de buscar recurso para o município. Obrigado pela parte, colega.
5: Agradeço. Nós, só para voltar para o assunto, nós estamos falando de repasse de recursos de deputado para as comunidades. E oficialmente, de 2024 para cá, não tem nenhum documento que me confira isso. Dizer que tempos atrás, aonde que a regra permitia, foi feito alguns salões com alguns deputados que mandaram recurso. E cito aqui no Espraiado, cito aqui São Gotardo, vereador Luiz, cito aqui São Judas, e outras situações. Então, eu quero dizer que eu não estou cobrando de quem não estava, mas de quem teve a oportunidade, todos os partidos tiveram a oportunidade de deixar as suas marcas, igual os deputados do PT fizeram, mandando recursos para ser construídos salões novos, e muitas das comunidades estariam precisando desse aporte. Só para esclarecer. Agradeço e devolvo a palavra, senhor presidente.
2: O projeto ainda encontra sem apreciação. Antes de pôr em votação, eu não tenho como não me manifestar nesse projeto. Eu quero dizer que se cobrou hoje de noite, principalmente os vereadores que tiveram um acordo com o prefeito e tal. Mas eu quero dizer a vocês que lá no passado também houve um acordo, quando o vereador Vander era presidente desta casa, fez parte daquele governo, que dois times de futebol, Espraiado e São Silvestre, fizeram o mesmo acordo. E o deputado honrou com o acordo e depositou 100 mil, que era 50 para cada um. E o dinheiro sumiu. Não foi para nenhum time de futebol. Sumiu. Nem na conta ficou. Então, acho que temos que ter um pouco de cautela antes de vir falar. E se tiver que dizer quem ajudou as comunidades, somos nós do PT aqui em Painfilho. 5 ginásios de esporte fizemos nas comunidades, com emenda, sem emenda, com recurso próprio. Da mesma forma, hoje de noite estamos aprovando e vamos aprovar, independente dos votos da oposição, nós vamos aprovar mais 170 mil para todas essas comunidades. E aí vem um vereador que é do mesmo partido do ex-prefeito, do ex-vice-prefeito, e diz que é pouco. E na época não foi repassado nem um real para nenhuma comunidade, porque eu era vereador e não passou nenhuma vez nenhum projeto desta natureza. Então é lamentável essas colocações desses vereadores. Então o projeto encontra-se em votação. Quem concorda, permaneça como está. Quem discorda, queira levantar-se. O projeto foi aprovado por unanimidade.

0: Pai e Filho, 14 de maio de 2026. Excelentíssimo senhor presidente, ao cumprimentá-lo cordialmente, vimos a presença de Vossa Excelência solicitar o espaço físico da Câmara de Vereadores para realizarmos duas audiências públicas no dia 28 de maio do corrente ano, com início às 10 horas, conforme editais protocolados nesta casa. Sendo que tínhamos para o momento, colocamos-nos à disposição para maiores informações, se necessário for. Atenciosamente, Gênesis Jacinto Motler Ribeiro, Prefeito Municipal. Então, as audiências ocorrerão no dia 28 de maio, às 10 horas, avaliação das metas fiscais referente ao primeiro quadrimestre de 2026 e às 10h30, relatório de gestão municipal de saúde do primeiro quadrimestre de 2026.
1: Não havendo mais matérias do Executivo nem do Legislativo, passamos aos avisos. Próxima sessão será o dia 9 de junho, às 20 horas. Neste momento, então, passamos ao grande expediente. Pediram para se retirar a vereadora Adriana. Primeiro inscrito, vereador Daniel.

0: Senhor presidente, colegas vereadores, quem nos acompanha pelos meios de comunicação, quem ainda está aqui junto com nós nessa elevada hora. Quero dizer que quanto aos projetos que aqui veio hoje nessa casa, senhor presidente, votei a favor do dinheiro colocado nas comunidades, mas como falei, vereador Vanderlei, dizendo que era pouco, e é pouco, para todas essas comunidades. Quero dizer, senhor presidente, que o meu mandato começou em 2025, não fiz parte de nenhuma administração passada, tenho orgulho de dizer isso, como o senhor fez nas administrações que houveram corrupção do PT em nosso município. Isso eu me orgulho de falar. Então a minha administração é 2025 para frente. Para mim o que passou para trás, como vocês falam, tanto de nova geração, não importa. Não podemos ficar só falando do passado. Quero dizer que na última sessão, não fiquei presente por motivo de saúde no grande expediente, mas estava aqui quando veio a essa casa uma nota de esclarecimento e repúdio sobre um vereador que falou que tinham perdido o controle quanto à Secretaria de Educação, estavam totalmente perdidos. Quero dizer que esse vereador fui eu, o vereador Vande. E quando eu digo que estão totalmente perdidos, cada um dos senhores tem uma lista dos dias que tem as sessões em nosso município. Vejam lá que em abril, nós tivemos sessões no dia 14 de abril e 28 de abril. Essa nota de repúdio diz o seguinte: a direção da Escola Municipal de Ensino Fundamental Maria Anastasi vem a público esclarecer e manifestar seu repúdio à declaração realizada por vereador durante a sessão transmitida ao vivo no dia 24 de abril de 2026. Nem teve sessão. Veja que a prova está aqui o quanto eles estão perdidos. Eu esperava que essa nota de repúdio, em vez de vir uma nota de repúdio, viesse talvez alguns esclarecimentos sobre os comentários que estão sendo feitos sobre a educação, sobre o porquê alunos entram com celulares na escola, sobre os ocorridos em nosso município e que está sendo muito comentado, que talvez viessem aqui a público tirar, desmentir ou fazer alguma coisa assim, ou por que estão trocando o motorista nos roteiros, se é de praxe trocarem os motoristas. Isso sim, eu gostaria que viesse. Agora não, uma nota de repúdio totalmente errada. Então, quando eu digo que estão perdidos, aqui está a prova. Vejam vocês aí. Se vocês querem uma cópia, ou vocês devem ter a nota de repúdio. Também na última sessão, na penúltima sessão que eu estava presente, eu fiz um pedido ao líder do governo aqui e aos demais vereadores quanto à pediatra em nosso município, que faz quase 3 anos que ela não vem, por motivo de saúde, eu entendo, mas acho que em regime de urgência nós teríamos que contratar alguém, pois nossas crianças não podem ficar à mercê de ficar doente quando vem a pediatra uma vez por mês. E quanto ao dentista, a mesma coisa. E vendo tudo o que acontece, entrando nas redes sociais, vejo que a secretária da Educação vem e diz a esse vereador que vos fala que todas as crianças que vão até o posto de saúde são atendidas. Mentira. Crianças que não são atendidas e vão a Sananduva, pagando 600, 700 reais para um pediatra. Isso sim é mentir para a população. Graças a Deus, como eu falei até hoje, que os nossos médicos, que não têm especialidade em pediatria, atendem as nossas crianças. Eu não sei até quando isso vai acontecer, mas espero que seja resolvido o quanto antes. Também veio uma secretária a público dizer que esse vereador que vem aqui na sessão só vem para falar M. Dizer a essa secretária da Assistência Social, uma pessoa muito bem preparada, muito, vamos dizer assim, estudada para estar onde ela está hoje, uma pessoa querida, benquista pelo povo, eu diria para que se eu venho aqui e falo isso, ou não sei me pronunciar, ela que é uma pessoa que sabe se pronunciar bem, que sabe falar ao público, que venha ela aqui, então, uma pessoa querida pelos mais necessitados. Eu estou aqui porque quando eu sou cobrado de alguma coisa, eu venho aqui para defender as pessoas ou para falar o que é certo. Quero falar também, parabenizar os gaioleiros pelo evento que teve agora ao final de semana, um belíssimo evento em nosso município, parabéns aos envolvidos. Quero parabenizar os vereadores jovens pelas indicações feitas em nosso município. E achei interessante um fato, senhores vereadores, que foi levantado aqui, que viesse a essa casa, talvez, uma lei para que seja punido o abandono dos animais em nossa cidade, as pessoas que abandonam os animais, porque só quem sai na madrugada aí que vai trabalhar ou vê os lixos, sacolas de lixo rasgadas em nosso município, lixo derramado, onde as pessoas colocam os seus lixos entulhos lá, e os cachorros, claro, eles não têm culpa, né? Mas eu acho que as pessoas têm que começar a ser punidas em nosso município quanto a isso, porque senão vai continuar a mesma forma que está. Também dizer quanto, fazer algumas cobranças quanto às estradas, aquela estrada que vai do Limoeiro até as Três Pontes ali, aquele morro do Costenaro ali, quero dizer, vereador Vande, que lá daquela família, nessas duas últimas, nessa entre milho e soja, saiu quase 10 mil sacos de produto, vindo de lá para o município de Pai e Filho, sem condição nenhuma. Quando tiver um caminhão subindo lá de baixo e tiver alguém descendo, ou espera aquele de baixo ou espera o de cima, porque não tem trânsito para que seja feito isso. Que seja olhado com bons olhos aquele local. Como eu falei, votei contra a cobrança da hora máquina de silagem, porque eu acho que quando foi feita a compra dessa máquina, e que não foi quase 1 milhão, quase 2 milhões essa máquina, foi colocado 700 mil do deputado, mais 200 mil pela Câmara, e foi feito um financiamento para a compra da mesma. Eu acho que teria que ter feito um estudo de quanto seria gastar, que não é necessário viabilizar a cobrança dos nossos colonos, dos nossos agricultores. Eu acredito que a prefeitura tem sim o potencial para que não seja cobrado, como foi dito aqui pelo vereador Elvis, fica muito próximo do valor pago por terceiros. Então eu acredito que se for abonado esse valor dessa hora máquina, será muito bem-vindo pelos agricultores. Por hoje era isso e devolvo a palavra.
1: Próximo inscrito, vereador Vander.

0: Senhor presidente, colegas vereadores, público ainda aqui presente, quero, antes de iniciar o meu pronunciamento, dizer ao vereador, ao presidente, que depois, no seu pronunciamento, esclareça um pouco melhor sobre aqueles R$ 100.000 do mandato passado, que a população ouviu que eu andei roubando esses 100 mil. E esses 100 mil não passaram por minhas mãos. Certamente passaram pela prefeitura. E deve ter dado destino, senão o Tribunal de Contas devia ter aprovado, não ter aprovado as contas. Então, e se tinha um defensor na época do time do Espraiado e de São Silvestre, esse vereador era um, inclusive jogava futebol. Quero parabenizar os vereadores jovens pelas indicações da primeira sessão de 2026, dizer que a visão do jovem. Dos vereadores jovens também, ela é uma visão nova, até não digo melhor, mas muitas coisas que eles apresentaram aqui, às vezes a gente se passa despercebido, e os jovens estão no dia a dia, e que bom que tem esse projeto, que tragam para essa casa essas indicações, e que sejam acompanhadas e executadas dentro da medida do possível. Isso engrandece o projeto, os vereadores jovens também vão se sentir bem. No momento que forem atendidos. Eu quero também deixar aqui uma pergunta, pode ser ao presidente ou líder do governo. Na sessão passada veio um projeto, depois foi retirado, que seria dado o reajuste ao plantão, que se é operador no final de semana. Que se está sendo estudado, se vai voltar para essa casa, que a gente é cobrado também pelos funcionários que fazem essa parte e aqui merecem um reajuste, que nem os demais também. Já ganharam. Eu quero também aproveitar esse espaço e dizer que tem alguns pedidos feitos por esta casa, por esses vereadores, da oposição, nós vereadores, e que não foram respondidos pela administração, que serão tomadas, outras providências caso não sejam respondidos. Também foi anunciado o uniforme escolar, uma reunião com os pais. Recebi cobrança que esse uniforme para as crianças também ainda não chegou, né? Se está sendo encaminhado, quando que vai ser entregue? Estamos já no mês de junho, né? Então, que se agilize isso, que estamos na metade do ano. Também recebi uma ligação de um pai infeliense, sexta-feira, 5h25 da tarde. Que lá no Parque de Exposições, onde estava sendo organizada a trilha das gaiolas, havia crianças, duas crianças, não vou fazer o nome da pessoa que me ligou e nem das crianças, terminando o resto daquelas máquinas que estão lá na beira do rio, da escavadeira e da patrola. Não sobrando nada mais, vidros, o que podiam quebrar, quebraram. Então, eu acho que nós, vereadores, a administração, temos que dar um destino para aquele monte de ferro, já digo que está lá, porque o pessoal cobra de nós porque que a gente deixa assim e cada dia vai valer menos. Se não sair um leilão por 80, faz um leilão por 40. E vamos tentar tirar de lá. Até para a gente não receber tanta cobrança do pessoal. Quero também fazer um pedido de providência para a Secretaria de Obras. Aqui quem vai, Chico Felipe, Carmela, caiu um ônibus esses dias numa tubulação lá, que foi feita uma abertura boa nas estradas, bem larga, mas a tubulação é estreita. A estrada dá 9 metros e a tubulação dá 4. Caiu um ônibus e está muito perigoso que caia qualquer um veículo pequeno ou até um caminhão, ou o próprio ônibus de novo. Que seja emendado mais 3 ou 4 tubos, porque eu passei por lá esses dias, está muito perigoso. Que se dê uma atenção o mais breve possível. Na última sessão também não estava presente, nas demais sessões, foi comentado aqui nessa casa que o povo está indo embora, que tem 30 casas, tem 50 casas à venda, E é verdade que bastante gente sai do nosso município. Temos que descobrir o porquê. Nós, principalmente nós que estamos há mais tempo aqui, alguma coisa de errado tem. Porque senão a população ficava aqui. Eu vou testar, senhor presidente, só na minha comunidade, onde eu nasci, me criei, e que nós íamos juntos fazer campanha. Nós era do mesmo lado. Tinha 30 e poucas famílias lá. Só na comunidade que eu vou citar aqui. Pegando lá do fundo, para onde foi a família do seu Fernando Vicente, morar em outro município. Para onde foi a família do Graciolino Bragioli, morar em outro município. Para onde foi a família do Claudino Benetti, do Mauro Benetti, do Nilvo Matiello, família do Milton Bragioli, em memória, onde é que foi morar? Família do Olibone, família do Chikoski. Isso só na comunidade que eu morava. Então, talvez tenha os seus terreninhos por aí, mas esse povo saiu daqui, deixou de movimentar aqui no nosso município. Então, nós temos que pensar alguma coisa para segurar esse povo aqui. Nós temos esse compromisso de ver o que que a gente pode fazer. Não adianta nós só vir aqui dizer que foi embora 50 e que tem 40 casas. E qual é a alternativa para segurar esse povo aqui? O que é que temos que fazer? Aí você vê que estamos com 3.200 habitantes e 3.900 eleitores. Então, são os comparativos que precisamos ver. Precisamos analisar o que que a gente vai fazer. E eu acredito que essas pessoas que saíram, muitos venderam o terreno, outros estão por aí, arrendado, que está difícil hoje para poder cultivar. Eu, graças a Deus, e também saí dessa mesma comunidade, e graças a ter conseguido um emprego, a família, estamos por aí, com mais outras famílias também ali da mesma comunidade, vieram para a cidade e estão vivendo por aí. Então, eu acho que a gente vem aqui e só dizer que foi embora, que vai embora, temos que achar uma alternativa para que esse povo fique aqui. O que que tem que fazer para esse povo ficar aqui? É questão de emprego, principalmente. Emprego. A maioria sai. Olha a juventude daqui hoje, não tem mais ninguém. Quanto aos projetos dessa noite, eu quero voltar a dizer ao líder de governo e ao presidente, e os demais vereadores, os agricultores, principalmente lá na ponta, que estão esperando por essa máquina, estavam há muito tempo. E a minha preocupação é só que não vai se conseguir atender todos. E aí, o que que a gente vai fazer para contornar com aqueles que não vão ser atendidos? Por isso que eu citei que cabia até uma emenda no projeto para rever de pagar a diferença para aqueles que não vão poder ser atendidos. Porque tenho certeza que o ano que vem, nesse tempo, nós vamos ter que mexer no projeto ou vai ter muita reclamação. Que não vai conseguir atender todos. A gente sabe também que vai colher para aquele que tem 1 hectare, para 2 hectares, que aquele que tem 5 ou 20 ou 30 vai pegar uma particular. Mas ele vai exigir do município também qual é o fôlego que vocês me dão para mim poder pagar essa máquina particular. Então tenho certeza que a gente vai ser cobrado sobre isso aí. Quanto às comunidades que eu falei aqui, me perdoem se eu falei alguma coisa errada, mas foi aquilo que a gente tinha feito o acordo com a administração, com o prefeito, com o padre e com as comunidades. E eu não esqueço das palavras que o padre Felipe disse: você começa por essas três comunidades, depois vem mais três, depois vem mais três, e vamos indo, e vamos indo, e vamos indo, e vamos atender as 24. Agora eu acho que vai ser atendida as 24 com um pouco mais, um recurso próprio, no caso, porque elas eram atendidas com 2, 3, 5 mil, que nem eu falei. Mas foi um pontapé inicial para ver que as comunidades realmente precisam. Aí se ouviu São Cristóvão, se ouviu Santo Antônio, se ouviu São Caetano, em seguida já veio Carmela, Chico Felipe, Auxiliadora, e todo mundo precisa. Por isso que hoje a gente aprovou esse fôlego de 15 a 20 mil para cada comunidade, que precisa investir lá, para que seja lá no final da semana o pessoal possa se reunir e ter as coisinhas lá da comunidade, pelo menos para as festas, nos finais de semana. Também só, me perdoem se eu estou errado, é um patrimônio provavelmente que vai ser investido. Comunidade São Joãozinho, ela, a paróquia pertence a cacique, né? E esse valor que vai ser liberado para a comunidade São Joãozinho, ele é contabilizado pela paróquia de lá ou pela paróquia daqui? Que é patrimônio. Que está a comunidade São Joãozinho. Para se rever essa questão, para não dar problema no futuro. Não sou contra ser aprovado. Só para não dar problema. Era isso, senhor presidente. Muito obrigado.
1: Próximo inscrito, vereador Elvis.
2: Senhor presidente, colegas vereadores, público que nos assiste, nos ouve através dos meios de comunicação. Eu quero aqui parabenizar os gaioleiros pelo grandioso evento que teve no último final de semana, que teve uma interação de esporte e amizade e responsabilidade também no evento. Parabenizar os vereadores jovens também pela belíssima sessão de hoje e pelas belas indicações que fizeram para desenvolvimento do nosso município e melhorias. E convidar para o último final de semana do próximo mês, aí, que a programação se estenderá em dias anteriores, aí, que terá o nosso grande evento religioso, aí, a Romaria de Nossa Senhora do Caravaggio, que acontecerá. Então, que todo mundo se faça presente, que se sinta convidado e abençoado. Eu quero aqui deixar um pedido aqui para o município, que a gente vem acompanhando as orientações climáticas e vem se destacando ali um super El Niño pela frente, se confirmar. Então a gente vai ter problemas aí de excesso de água, alagamento, enchente e uma série de coisas se confirmar o que está acontecendo. Então a gente... A administração e a gente já sabe onde é que está os problemas mais críticos do município. Então, que se comece a pensar desde hoje para minimizar esses problemas, essas situações e transtornos que ocorrem. E vou ler aqui um parágrafo também que me chamou muita atenção esses dias de um influenciador que botou aí. O problema do país são as narrativas. Somos um país pobre. A única forma de transformar pobreza em riqueza é trabalho. Temos um país e alguns partidos incentivando as pessoas a não trabalhar. Se criou uma cultura que o Estado é pai, mãe, é tudo. E as pessoas têm que entender que quem financia o Estado é o trabalhador. Quem mantém a máquina pública é o gerador. Se não houver produção, não haverá riqueza. Nós estamos empobrecendo a cada ano. E para mudar isso, só com trabalho, desenvolvimento e investimento. E aproveitar o raciocínio do vereador Wander, que ele mencionou aqui das famílias indo embora e de toda a situação, talvez esta frase, esse parágrafo que eu li aí, cabe muito dentro do que está acontecendo em nosso município. E concluir aqui, só dizer também que eu também não fiz parte, como é anunciado em quase todas as sessões aqui, às vezes é até cansativo, que eu não fiz parte de gestões anteriores. Eu é a partir de 2025, como vereador Daniel. Então a gente está sendo cobrado por coisas que nem conhecimento eu tenho. Então eu não sei por que insistem tanto no passado. Será que falta argumento para o presente? Então, acho que a gente tem que começar a pensar um pouquinho. Talvez tem que ir cobrar das pessoas que passaram lá atrás, né? E não de nós que estamos aqui, recente aqui. E a situação da máquina aqui, que foi debatido tanto hoje, da silagem aí, é o que me preocupa é o mesmo raciocínio do vereador. porque provavelmente não vai ser atendido todo mundo. E os que ficarem sem o atendimento da máquina, em que situação eles vão ficar? Eles não têm o mesmo direito que os demais? Eu acredito que todo mundo tem o mesmo direito. Então aqui a gente vai ter um grande impasse, que vai ter que ser tomado algumas decisões aí para não deixar ninguém desatendido aí, porque todo mundo tem o mesmo direito, né? Eu agradeço e era isso por hoje.
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0: Senhor presidente, só mais algumas considerações. Quero reportar aos vereadores jovens, dizer da importância de mais uma edição estar se desenvolvendo desse projeto, que divulga o nosso município, leva conhecimento às escolas, e quero fazer uma referência à coordenadora do programa, a senhorita Maria Isabel, oficial administrativo desta casa, e dizer, Isa, que fomos felizes quando tivemos a iniciativa, no ano que passou, de levar o projeto Vereador Jovem também à escola municipal. Hoje a gente vê que a junção entre as duas escolas montou um time de vereadores jovens muito, muito bom. Essa primeira sessão mostrou 9 indicações, 9 posicionamentos de como pensar em desenvolver a questão da sociedade. E quero fazer uma referência aqui ao presidente Léo Marcos, que o presidente é sempre o líder do time. E que ele tenha muita empatia, que ele considere a cada um dos vereadores jovens, que ele dê a oportunidade a cada um dos colegas vereadores jovens, que só assim, com uma boa liderança no comando, é que o grupo ele se mantém unido e se fortalece. Então, eu queria deixar essa dica. Quero voltar um pouquinho atrás, algumas outras situações que ficou pendente quanto à merenda escolar, das últimas sessões, todo aquele envoltório negativo. O vereador Daniel comentou que está acontecendo algumas preocupações lá na escola, e eu quero fazer, então, um convite oficial para nós averiguar, nós marcar data, hora e dia, né? E nós, os 9 vereadores desta casa, né, na função de fiscais, nós ir lá comunicar à escola e fazer a averiguação dessas situações. Quero que se aconteça na questão da merenda escolar, e quero que a nutricionista esteja junto com nós nessa visita, porque em outros momentos aqui, no ano que passou, aconteceu dúvidas a respeito de brita no britador. Nós marcamos um dia, fomos lá, fizemos a averiguação do que estava acontecendo e chegamos a uma conclusão precisa. Então aquilo serviu de exemplo para mim, que quando existe esse desconforto, nós temos que, como vereadores, né, nós temos que buscar essa união e tentar resolver e verificar o problema. Então fico, senhor presidente, na tua incumbência de ouvir os vereadores e nós marcar essa data para a gente estar indo na escola municipal, na Secretaria de Educação, para a gente sanar essas dúvidas ali e, quem sabe, a gente dar alguma sugestão para os profissionais que lá são renomeados na área, que possam vir de encontro com a solicitação da sociedade. Quero falar a respeito da pediatra aqui, e, de fato, ela está afastada por problemas de saúde, né? Mas também quero exaltar muitos profissionais que lá atendem e substituem ela. Nós temos 4 médicos que fazem o papel da pediatra e de todas as outras situações que a medicina exige aqui no município. E eu agradeço por a gente ter esses profissionais. Eu acho que a gente buscar alternativas de fora, eu acho que a gente desprezaria a competência, a capacidade técnica, enfim, o preparo que eles têm para conduzir a nossa saúde do município. Até porque somos exemplos a nível de região, seguidamente somos premiados em função do que acontece lá na unidade básica de saúde. Então nós temos profissionais que substituem qualquer um outro. Aqui os nossos profissionais, os nossos médicos da saúde, eu não tenho medo de dizer que eles são melhores do que muitos, porque eles desempenham muito bem a função, desde a pessoa mais idosa, a gestante. Eles dão um exemplo de como se trabalha, digamos, a cada profissão. A profissão da medicina aqui no nosso município, exercida por esses profissionais, é um exemplo que nós deveríamos seguir nas nossas profissões, pelo êxito que eles têm no trabalho que fazem. Então, substitui bem, estão substituindo muito bem, digamos, as necessidades lá, o que se precisa. Quero finalizar parabenizando aos gaioleiros pelo final de semana que passou, pela bela atividade, mais uma grande atividade, um exemplo de organização, né? E que, como diz, fomentam sempre a ideia de enaltecer aqui o município e tornar sempre uma atividade, esse esporte aí, uma atividade muito prazerosa e de encontro entre os amigos. Senhor presidente, era o que eu tinha para essa noite aí. Agradeço, devolvo a palavra. Boa noite a todos.
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2: Senhor presidente, colegas vereadores, ao público que nos acompanha pelos meios de comunicação, um especial boa noite para vocês e também para um ex-vereador, colega vereador, ex-prefeito de Sananduva, hoje assessor, o Vermelho, popularmente conhecido como Vermelho Panceira. Saiba que aqui está sempre bem acolhido e seja sempre bem-vindo em nosso município. Esperamos que mantenha a parceria junto com a bancada do MDB e nos beneficie com novas emendas aí para o município, que é bem-vindo para a nossa população. Quero, nesta noite, aqui fazer um convite especial para toda a comunidade, para a Infiliense, em especial a nós, vereadoras, também, que temos a nossa Romaria, um evento belíssimo realizado pelo município. Acredito de extrema importância a participação de todos, de toda a comunidade, ali atrás de todo um belo trabalho que é feito. Tem pessoas que estão lá empenhadas, trabalhando, dedicadas para fazer um evento belíssimo que nos leva o nome para outros municípios, traz romeiros de outros municípios. Então, isso temos que valorizar e também incentivar a estes que aqui vêm e fazem e acontecem. Quero, nesta noite, registrar um parabéns em especial aos colegas vereadores jovens. Acredito que vimos hoje um show por parte deles. Trouxeram até nós 9 indicações, onde debateram e aqui explanaram muito bem o que foi tratado. Isso nos vê a importância desse projeto que traz a comunidade, a visão dos jovens que estão tendo pelo nosso município, o interesse e a participação que teve neste último ano. Acredito importante a gestão também, a administração, enxergar isso e trazer até a nossa comunidade aquelas indicações, talvez algumas de extrema importância aqui citadas, que talvez a gente tenha que valorizar o trabalho deles, né? Precisamos valorizar para que nós dê continuidade a este projeto. É extremamente importante o trabalho nosso aqui dentro e também incentivo a eles que continuem aí isso fazendo, para que continue, né? Que traga aqui para nós uma referência e também nos traga as indicações. Nesta noite fomos agraciados aqui com 2 projetos, mas em especial quero citar aqui o da questão das comunidades, os auxílios, onde a nossa comunidade já foi beneficiada, onde eu faço parte da Linha Carmela, e lá eu vi a necessidade que teve, a importância desse auxílio. Acredito que hoje mais 9 comunidades, ficou apenas 4 ou 5 ali para trás, que logo também, com certeza, nos próximos anos estarão sendo beneficiadas, e nós temos que valorizar. Quando vocês falam aqui, cobram a questão do incentivo para que a permanência da população, um exemplo é esse que está sendo feito aqui. Tá? Na minha avaliação, extremamente importante é a manutenção do social dentro das comunidades no interior. E aqui nós trouxemos um exemplo, e dentro das condições também a necessidade de cada uma que apresentou. Então, com certeza, isso é importante. Fico feliz por aprovar, por ajudar, por contribuir dessa forma, e que assim continuamos fazendo, que é importante a nossa comunidade estar unida sempre em busca dessas situações e sempre contribuindo nós como vereadores aqui dentro dessa casa. Senhor presidente, por esta noite era isso e devolvo a palavra.
1: Próximo.

Senhor presidente, colegas vereadores, público que ainda permanece nessa casa, o ex-sanandovense, o ex-prefeito, o colega vereador que ainda está aqui na plateia, e enfim, a todas e a todos que nos acompanham pelas redes de comunicação. Senhor presidente, quero dizer e reforçar nessa noite, não era isso que eu ia falar, mas vou ter que falar, que não tenho medo nenhum de dizer que muitos vereadores ficam muito de cri-cri nesta casa, quando tem projetos muito importantes, bacanos para incentivar principalmente a bacia leiteira, a área da agricultura. Então, assim, com certeza, tá, em vez de se pensar em fazer algo a mais, em trazer boas notícias, em fazer projetos que venham render para a nossa comunidade, está acontecendo muito, muito cri-cri. Isto é o que eu estou vendo aqui nesta casa. Não tenho receio nenhum de dizer isso. E também de dizer, uma pena que a colega vereadora Adriana já não está mais, mas ela mencionou aqui nesta casa, nessa noite, que se por outras administrações também, que faltou, pelo que eu entendi dela, que faltou da administração de mais incentivo, principalmente para a bacia leiteira, que com certeza daí mais produtor ainda estaria nessa área. E eu quero concordar com ela quando ela falou que faltou incentivo, e quero dizer o porquê que eu tenho que concordar com ela. E eu tenho que repetir aqui, mesmo que colegas vereadores não gostem que falem do passado ou da nova geração, mas, senhor presidente, eu tenho que mencionar. Porque, quem sabe, se quando as 16 ensiladeiras e um trator foram vendidos pela nova geração, isso tivesse sido incentivo para os agricultores, para a bacia leiteira, eu tenho que concordar com a colega Adriana.

uma nota de repúdio numa data, isso acredito que é se apegar a tão pouco. Acredito eu que quando há problemas, que se acha que tem problemas ou não, a gente deve de ir na fonte e ver realmente o que está acontecendo e não vir aqui nessa casa a público ficar falando todos esses assuntos, muitos assuntos importunos, sem a gente saber aquilo que é real. Também já foi mencionado a respeito da pediatra, mas quero aqui reforçar, dizer que infelizmente a nossa pediatra está com problemas de saúde, mas dizer também novamente que lá no passado, esta mesma profissional que estava trabalhando no nosso município, aonde que ela foi? Por que que ela deixou de trabalhar no nosso município? Mas depois, novamente, ela foi contratada. Mas, infelizmente, nesse momento, ela está afastada por motivos de saúde. E será, senhor presidente, naquela época, aonde que as crianças eram atendidas? Aonde que elas iam? Que hoje são tanto cobradas aqui nessa casa. E não é porque a administração não contratou a pediatra. É porque ela está afastada por problemas de saúde. É isso que eu quero deixar registrado e bem esclarecido, porque a gente está muito cobrado por a falta de pediatra lá no posto de saúde. Mas aqui o colega vereador colocou muito bem, parabéns, colega vereador, que nós temos ótimos profissionais que estão ali fazendo o papel muito bem, atendendo a todas as pessoas que ali chegam. Tenho certeza que nenhuma pessoa que precisar de atendimento, que chegar até o posto de saúde, os profissionais não irão atender. Seja eles, conforme o caso, ali no posto ou lá no hospital. Que graças a Deus nós também temos um hospital aqui no nosso município. Então eu precisava trazer esses esclarecimentos nessa noite, porque a gente também é cobrado aqui nesta casa. Quero também reforçar e fazer um convite para todos os que estão nos acompanham pelas redes de comunicação, dizer que nós temos uma bela igreja, um belo santuário no nosso Pai e Filho, e aonde todo o último final de semana do mês de maio acontece a nossa Romaria de Nossa Senhora de Caravaggio, a qual vai acontecer no dia 30 e 31 de maio agora, logo ali. Dizer que a novena vai iniciar sexta-feira, dia 22, sexta-feira, então já tem o início com a novena, e lá no sábado e domingo acontece a Romaria. Então, estendo aqui o convite para que todos nós aqui de Pai e Filho, nós também participamos, vamos participar, mas quem está nos escutando também venha visitar o nosso santuário e venha participar da nossa Romaria de Caravaggio aqui em Pai e Filho. Também, senhor presidente, quero dizer que os trabalhos todos estão assim com todo o vapor, estão dando continuidade, sendo ele lá na agricultura, seja ele lá no CRAS com a construção, seja ele com os investimentos que está sendo feito com o nosso refeitório lá na escola municipal, está quase pronto, seja ele com as inovações, aquilo que está sendo feito lá no cemitério, seja ele com o novo posto de saúde, que Pai e Filho vai ter um novo posto de saúde.

0: Seja ele com as casas, com a habitação, as novas casas que vão ser construídas, projeto, que a gente trabalha junto com a administração, a gente não fica de braço cruzado, a gente é unido e a união faz a força. Então, nós, vereadores, a nossa bancada sempre está atenta também e vai em busca, junto com a administração, com o prefeito Gênesis, com o vice Alberto, em busca de recurso, e está ali para todo mundo ver e ver aquilo que está acontecendo em nosso município. E também quero dizer que, e até parabenizar o pessoal ali do urbanismo, pelo belo trabalho que está fazendo, está assim, mais, que nem diz outro, agora nesse momento, trabalhando mais na área da limpeza, embelezamento da cidade, para que nossa cidade fique ainda mais bonita, mais acolhedora, mais aconchegante, que nós vamos ter a Romaria, não só para esse momento, mas esse momento para nós é um momento especial, e a gente, é que nem quando a gente recebe uma visita na nossa casa, a gente quer receber as pessoas que chegam na nossa casa bem, e assim é com as pessoas que vêm até no nosso município, que vêm participar da nossa Romaria. Então, parabéns ao pessoal ali do urbanismo, quero parabenizar a todos eles, sem deixar ninguém de fora, pelo belo trabalho que eles estão fazendo para deixar a nossa cidade ainda mais aconchegante, mais limpinha, mais bonita, mais acolhedora. E ia cobrar dos colegas vereadores da oposição para nós fazer a visita lá na escola, mas aqui já acho que agora a gente vai realmente fazer esta visita, vamos tomar umas outras decisões, então, agora acredito que nós vamos fazer essa visita. Senhor presidente, o que tinha para essa noite era isso, desejo a todos uma boa noite, agradeço a quem permanece ainda aqui nesta casa, voltem sempre, isso é muito importante, faz bem também para nós vereadores que estamos aqui. Dizer que estava quase esquecendo, mas não poderia. Hoje aconteceu a primeira sessão dos vereadores jovens, parabenizá-lo a eles pelo espetáculo que foi a sessão. Eles estão tendo uma oportunidade única, e quero dizer assim que o aprendizado que eles vão ter no final desse ano, tenho certeza que a bagagem de aprendizado que eles vão ter vai ser assim muito bacana. Então, e eles já demonstraram na primeira sessão hoje aqui nesta casa, que eles estão aqui, realmente eles sabem o que querem, pela quantia de indicações que eles fizeram, e muito importante. Então, parabéns, vereadores jovens, vocês são capazes, vocês foram bem objetivos, sigam sempre em frente, nunca desanimem, muitas vezes não é fácil, mas sigam sempre em frente, de cabeça erguida, vão à luta dos seus objetivos. Parabéns a todos, era isso e devolvo a palavra.
1: Eu quero fazer uma proposta, então, para nós irmos visitar a escola. E, em especial, visitar lá onde que se faz a merenda. Mas eu quero deixar a oposição que marque este dia. Porque foram eles que levantaram este assunto. E cabe a eles marcar e nós vamos lá também junto. Eu já fui muitas vezes, não só agora, lá para trás, né? Eu fui lá na escola e acompanhei muitas vezes. Porque eu não quero marcar, porque pode acontecer como aconteceu no Britador. Nós marcamos, ficou tudo certo com os vereadores, nós vereadores, e quem foi lá foi os 5 vereadores do PT. Então eu não vou mais marcar como presidente, e espero que os vereadores do MDB e do PP marquem esta reunião lá na escola. Não havendo mais inscritos os vereadores, eu peço então ao senhor secretário Elvis que assuma os trabalhos dessa casa para mim fazer o meu pronunciamento.
2: Com a palavra o vereador Davi.
1: Senhor secretário, nesta noite eu quero já responder a pergunta do vereador Wander. Vereador Wander, em 2018, os times de futebol procuraram o assessor Elton, o deputado Marcão, que gostariam de um recurso para os dois times de futebol. Na época eu estava na reunião com os times de futebol e na época ficou definido de que o deputado repassaria R$100 mil para o município, para a prefeitura e automaticamente repassaria para os times de futebol. O deputado repassou R$100 mil para a prefeitura, repassou R$100 mil, posso lhe trazer até o ofício, e não chegou até nos times de futebol. Não receberam nem um real. E eu disse que sumiu o dinheiro porque quando recebemos em 2021 a prefeitura de volta, não tinha esse saldo. Se tivesse esse saldo, até podiam dizer ficou na conta. O saldo ele ficou negativo de mais de 2 milhões na época, com um baita de um financiamento. E na conta livre, zero, praticamente zero. E emendas parlamentares, projetos futuros, zero. Né? É o que nós recebemos em 2021. Bem diferente de 2017, quando vocês assumiram que se eu puxar o que o ex-prefeito deixou de emenda, de projetos futuros, 3, 4 milhões. Eu quero, nesta noite, falar a respeito da máquina, da ensiladeira. Nós, na região, eu não tenho dúvida nenhuma que nós somos pioneiros em adquirir essa máquina. E o que vimos nesta noite são coisas lamentáveis. Esta máquina está entrando pela primeira vez na história no nosso município, esta máquina deste porte. E com certeza terá ajuste no futuro, valores, poderá ter ajuste da forma que vamos conduzi-la, porque estamos iniciando. Já foram beneficiados mais de 10 produtores, já foram feitas a silagem. Mas o que a gente ouviu da oposição, que esta máquina era não sei o que, usada, era pintada, era não sei o que lá, o dinheiro veio daqui, veio dali, né? Ah, e acharam um balde de graxa, né? Que foi adquirido. E eu quero colocar a respeito desse balde de graxa, o vereador Elvis sabe, que graxa que a gente tem que usar em máquina pesada, em máquina em rolamentos que exige altas temperaturas. Não é qualquer graxa. Mas tem mais, um porém. Esta graxa ela é recomendada pela revenda. Ela está na garantia, então nós temos que seguir o que a revenda manda até que ela estiver em garantia. E por que comprar a graxa antes? Eu acho que os vereadores devem saber, têm que ser sabedores, de que primeiro a gente engraxa a máquina e depois vai trabalhar. É isso que acontece. E não ir trabalhar e depois engraxar a máquina, guardar a máquina. Então, eu acho que os vereadores, quando levantam essas colocações, eu diria assim, são colocações infelizes. Né? Mas eu quero voltar na dita graxa, que o que ouvimos e o que estamos presenciando e não ouvindo, eu quero dizer ao povo painfiliense de que nós tivemos uma denúncia desse balde de graxa no Tribunal de Contas, deste balde de graxa. Vejam só, Tem que ser a oposição, não é possível. Não é possível. Tiveram a coragem de denunciar no Tribunal de Contas este balde de graxa. Tem uma perca de tempo do prefeito para responder o porquê que foi comprada essa graxa, porquê que foi comprada ela antes de ir trabalhar a máquina. Né? Então houve uma denúncia. Né? E com certeza terão outras denúncias, como sempre fizeram essas denúncias. E quero dizer de que a oposição chega nesse momento e tiver outro dia no poder. E não adianta vocês, vereadores, que entraram agora em 2025, dizer que não tem nada a ver. São do mesmo partido. Por que que então vocês vêm aqui, estufam o peito e dizem que nós se envolvemos com corrupção? Vocês fizeram parte de governos com corrupção? Mas eu quero dizer a vocês, já falei em outros momentos, não fale muito alto. Não fale muito alto, porque se nós começar a puxar dos prefeitos da região, do Brasil, do Estado, eu acho que os do PT estão bem abaixo. O ranking é outros prefeitos, outros vereadores de outros partidos, e não são do PT. Vocês estão na linha do top. E você vê seguidamente agora 140 milhões para fazer um filminho, né? E vai indo, esse tipo de coisa. E eles não é com nós, isso aí não é com nós, é com os outros, só caem fora. Né? Roubo do INSS, quando começou, né? E vai indo, quando começou, né? E tem uma, a corrupção só aparece quando que se investiga, quando que se pega, que apontam alguma coisa, tu vai lá e tira o cara da Polícia Federal, já não investiga mais. Né? Então nós queremos investigação em tudo. Né? Mas eu quero dizer da máquina, voltar da máquina, além desta máquina que estamos expondo e apresentando aos agricultores e prestando serviço, nós temos 6 horas de máquina gratuita, senhores vereadores. 6 horas de máquina gratuitas. Que serve para os agricultores do leite. Lonas, logo vamos entregar lonas. Ainda não entregamos devido a certos fatores ocorridos, mas logo vai ser licitado, foi licitado. Calcário, britagem, cascalhamento, limpeza das pocilgas, que isso não existia, agora existe isso também. Então a gente dá todo esse suporte aos agricultores. Quanto ao outro projeto das comunidades, quem tem moral de falar das comunidades somos nós do PT. 2001 iniciamos e começamos a repassar recursos para as comunidades, recursos do LIVRE. Mas mais do que isso, fizemos 5 ginásios de esportes nas comunidades. 5 ginásios. O último está aqui no São Francisco para ser concluído. E todo ano repassamos recursos, um valor maior ou menor. Fora isso, a gente vai lá dar, auxilia com horas máquinas, não é cobrado nada da comunidade, auxilia muitas vezes com pedreiro, muitas vezes com eletricista, carpinteiro, isso a gente sempre fez. É um diferencial nosso. Britagem, né? Falando em britagem, entregamos a 100% da população de Painfilho uma carga de brita. 100% do município uma carga de brita. E eu quero dizer que nós temos o britador, distribuímos nas estradas, nas pocilgas, nas entradas, mas economizamos e adquirimos uma brita padronizada para os agricultores lá na propriedade, em roda do seu pátio. Todos receberam esta carga de brita. Então, quero dizer que, não tenho dúvida nenhuma, que nós, o que estamos fazendo é um diferencial na região. Poucas prefeituras da região fazem o que nós fizemos. Isso não tenho nenhuma dúvida. Mas também quero dizer que nós perdemos uma eleição. E o povo viu como é que era, foi feito o trabalho na época para os criadores de leite, que tiram o leite, os suínos. Pessoas que tiveram que pegar máquinas particulares para fazer escavo de chiqueirões. E nós damos esse suporte. E mais do que isto, nós estamos sempre dispostos a ajudar os agricultores, subsidiar, ir atrás de recursos. Né? E mais, quando que os vereadores vêm e levantam que tem que fazer uma reunião com os agricultores para tomar o que tem que ser feito com a máquina, de que forma e tal, eu quero dizer que este mesmo vereador fazia parte da gestão onde que nós tínhamos 10 ensiladeiras, trator agrícola e... sim, concedo.
3: Obrigado, vereador, pela parte. Primeiro, eu quero que tu me diga, se tu puder, se o recurso que veio para São Silvestre Espraiado veio direcionado para aplicar no esporte. E a segunda colocação sobre as ensiladeiras, eu vou conseguir te provar. Vou em busca das fotos, que elas vieram todas em cima de uma caçamba, um monte de ferro velho. Só tinha uma funcionando, que não foi entregue por uma pessoa que é do teu partido. Obrigado.
1: Vereador, quanto ao recurso, eu lhe faço a pergunta ao contrário. Este recurso vinha direto para a comunidade? Credenciado? Eu faço essa pergunta também para o senhor. Ele vinha diretamente para a comunidade? O ofício vinha diretamente para a comunidade? Se tu pode me dizer, eu te respondo do outro. Posso?
3: Vocês não repassaram porque era ilegal. E certamente o prefeito que não repassou também porque era ilegal. Não veio para o esporte, veio direcionado na saúde. Agora você me dizer que foi gasto não sabe no que, ou foi roubado, foi jogado fora, com certeza foi aplicado na saúde. E o recurso do nosso deputado que era para mandar está muito bem aplicado no hospital, inclusive tu faz parte da diretoria. Obrigado.
1: Mas não veio para a prefeitura. O nosso veio para a prefeitura. É bem diferente. Uma coisa e outra é bem diferente.
4: Mais um minuto, vereador.
1: Senhor secretário, eu acho que quando que falam que as pessoas estão indo embora, eu quero relatar que na Bracatinga saíram as famílias Dalprá, Casagrande, Zuanazzi, há 30, 40 anos atrás, que não era o PT que administrava, eram outros partidos, do MDB, PP, PDT, que estavam no poder. E o que que fizeram para essas famílias não podiam ficar aqui no nosso município? E quando falam que o município perdeu, de 8 mil veio para 4 mil, também não foi na época do PT que aconteceu isso. Foi na época do MDB, do PDT e do PP. Quando São João da Ortiga se desmembrou e virou município de Paim, saiu do município de Paim. Nós tínhamos 8 mil e veio para 3,5, 4 mil. Foi naquela época que foi estouro. E não foi na época do PT. Né? Eu quero também convidar a todos, nós temos a procissão dia 26, feriado municipal, às 18 horas, a saída lá do pórtico, né, com a imagem de Nossa Senhora do Caravaggio, até a nossa belíssima igreja. Eu queria falar mais alguma coisa referente ao pórtico, mas o tempo já encerrou. Mas eu volto de novo lá com o pórtico, porque eu acho que merece novamente ser falado a respeito do pórtico e dos investimentos que estão feitos ao redor do pórtico, naquela região, né, que foram feitos todos eles dentro do mandato do Partido dos Trabalhadores com auxílio. Então, convidar a todos e parabenizar os gaioleiros também pela belíssima trilha que fez neste final de semana e com todo o suporte da Prefeitura Municipal, com maquinário, estrutura, ambulância e mais. Era isso, senhor secretário, e devolvo a palavra.
2: Peço que retorne ao seu posto.
1: Obrigado, secretário. Eu acho que, já que a oposição ela está se lamentando quando eu estou falando, eu acho que eu vou voltar no regimento, que é 20 minutos, talvez na próxima sessão eu já volte aos meus 20 minutos, que eu posso falar. Nesta noite era isso, senhores vereadores, ao público, o assessor Vermelho, que fez parte comigo na diretoria da Venor por muitos anos, né? Aqui, muitas vezes, o debate é um pouco caloroso, mas faz parte, né? E, então, agradeço a todos, uma boa noite a todos, em especial o povo painfilense, e até a próxima sessão. Declaro encerrada esta sessão.
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5: 22 horas. 35.

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1: Olá, graça e paz. Eu sou o Samuca San e a gente segue com muito louvor e adoração para edificar o seu dia. Enquanto Deus não for prioridade na sua vida, alguma coisa será, e essa tal coisa uma hora vai te decepcionar. Aleluia. Feliz é quem confia.

faz assim, ó. Yeah, yeah, yeah. Pode ser junto com a gente agora?

No Adoração Total, o louvor de Isadora Pompeu, Tranquilo. Antes ouvimos também o louvor de Templo Sou, Eu Pertenço ao Senhor. Deus é o dono de nossas vidas e está no controle de cada situação. Que você possa ter um excelente dia, com muita fé em Deus. Tudo o que Deus faz é bom. Tudo o que Deus permite é necessário. Jó 2:30. Nada do que Deus faz é em vão. Tudo tem um propósito debaixo da vontade dele. Por isso, continue persistindo e crendo que o Senhor tem o melhor para você.

0: Conexão Total e o louvor de Bruna Carla. Antes ouvimos também a dupla André e Felipe. E começamos com o coral Voice Soul. E você, já indicou o louvor que mais gosta? Mande sua mensagem e interage com a gente através aqui do WhatsApp da rádio ou ainda pelas redes sociais. O Adoração Total faz uma pausa. Daqui a pouco tem mais. Não sai daí.
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1: E aí o louvor de Maff Music. Antes ouvimos também Diante do Trono com Ana Paula Valadão. E a gente aproveita agora para mandar sua mensagem. Você que sempre participa e interage com a gente. A Adriana tá em Osasco, São Paulo, mandando aí um alô especial para o seu esposo Flávio e toda a família. A Maria Helena tá com o rádio ligado na cidade de Muriaé, Minas Gerais. Graça e paz também para Simone, o Antônio e a Cleonice em Anápolis, Goiás. O Reinaldo em Guarapuava, no Paraná. E a Patrícia em Arapiraca, Alagoas. Que Deus possa abençoar a todos.

0: Adoração Total e o louvor de Júlia Cristiano e Gessé Aguiar, Imprevisível. Antes ouvimos também Marquinhos e Gabriela Gomes. Embora as coisas não tenham sido tão fáceis ultimamente, está tudo entregue nas mãos de Deus. Na hora certa, vai acontecer. Confie, acredite. Um excelente dia. Logo mais estaremos de volta.
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2: Muito bem, chegando com o nosso Hora Livre Flashback no seu rádio. Que bom saber que você tá aí com a gente. Por aqui a gente vai trazendo aquela melhor sequência musical Flashback, uma playlist super especial. E a gente vai começar esse programa de hoje com o som de 2002. Delta Goodrem com Want to Try.
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1: E que sequência linda, tá gostando? Opa, que viagem bacana. A gente vai fazendo por aqui nossa seleção de músicas, grandes clássicos, né? Do fundo do baú pra gente matar a saudade. E tá chegando mais uma. A gente vai abrindo agora com o som de 1986. Duran Duran, A Matter of Feeling.
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0: obrigado. Valeu demais.
1: Ô, trem bom! E a festa continua aqui. Eu tô tendo a alegria de receber aqui também em casa meu amigo, meu irmãozinho, maior voz, um repertório maravilhoso, uma banda inesquecível e um cara extraordinário. Do Raça Negra, meu irmãozinho, Luiz Carlos! Vamos nós! Vai, galera da banda!

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1: 40 minutos.
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7: Alô, amigos de todo o Brasil, estamos por aqui com Sertanejo Classe A, com você, trazendo essa sequência com o melhor do modão. Aqui você já sabe, né? O sertanejão é selecionado, é classificado. Eu sou Fabiano Farias e agradeço você pela companhia e pela sua audiência, sempre aí. Quarta-feira, meio de semana, hoje, dia de quarta-feira. Os dias estão passando, hein? Vamos de música? Vamos de música, tem muita música aqui, ó. Quem canta de primeira, essa aqui tem gente que se emociona. Gilberto e Gilmar, foto 3x4. Mocoque Paraíso, Caminhoneiro Valente, tem Alan e Aladim, dois passarinhos. Pede a sua, manda a tua mensagem aqui pra rádio que a gente vai tocando.
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1: Eu sou o melhor do sertanejo aqui no Sertanejo Classe A. De Paulo e Paulino cantando com as Irmãs Freitas, a gente tinha combinado. Fechou por aqui a primeira sequência, tem intervalo chegando. A gente volta depois do intervalo com mais Sertanejo Classe A.
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1: Sertanejo Classe A vai seguindo. Vem por aqui, ó, Felipe Falcão, Parede Meia. Tem ainda o Santinato Chico Mineiro. Leandro Leonardo, cadê você? É pra curtir com volume máximo. Sertanejo Classe A trazendo só o melhor, que os modão são selecionados.
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1: Sertanejo Classe A que vai seguindo. Vamos lá, tem mais intervalo por aqui. Ouvimos aí o som do Guilherme do Santiago, Mágoas de Caboclo. Vamos para mais intervalo e depois já tem por ali o Teodoro e Sampaio, Paixão em Dose Dupla. É o apaixonado, cabelo molhado. Tudo isso mais depois do intervalo.
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1: Vai Sertanejo Classe A chegando e o Ataíde Alexandre vem trazendo toneladas de paixão. Christian Ralph, é só dizer o preço. Tem ainda o Milionário Zé Rico, apaixonado. Moreninha linda, só modão bom. Sertanejo Classe A com você. Meio de semana, muita música boa e a gente segue junto, sempre junto.
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11: 6 horas.
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0: Conversa com o futuro será um verso implume, sem fôlego e sem garras. Que o recolham os amigos, sem querer ouvir mais do que ele lhes disser no adeus tão contrariado. 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
1: Cento e quatro vírgula nove.

0: horas e um minuto.
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0: Muito bem, sucesso aqui na programação, os Truperitos, 3 graus de temperatura, amanhã então aí de quarta-feira, hoje dia 20 do mês de maio, aquele abraço especial para você, a gente vai seguindo aí na nossa programação, muito obrigado pela tua audiência, obrigado pela tua companhia, a gente vai seguindo aí na nossa programação, um grande abraço e uma ótima manhã aí para você que tá sintonizando a nossa Paim FM nessa manhã então aí de quarta-feira, meio de semana. Aquele abraço especial para você, vamos seguindo aqui com música, vamos seguindo com sucesso, vamos fazer um intervalo, em seguida tem mais aí, bom dia!
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0: Muito bem, agora são 6h41 da manhã, aquele abraço, bom dia. 6h41, a gente vai seguindo com a nossa programação, vai seguindo com música e vai seguindo com o sucesso para você. Ótima manhã para você que está sintonizando. Amanhecer aí 4 graus, a gente vai seguindo com música e vai seguindo aí com o sucesso para você. Grande abraço e ótima manhã. A gente vai seguindo com música e vai seguindo aí com as informações para você. Trocando o ritmo agora também as sertanejas. A gente manda para você aqui, já tem a previsão do tempo completa. Bom dia, bom dia, bom dia, bom dia, bom dia. Vamos seguindo aqui então. Tá chegando música, tá chegando Rio Negro e Solimões, Vivendo Abandonado. Bom dia.

Muito bem, vamos lá com a previsão do tempo então para você, 6h58. Vamos lá ver a previsão do tempo. O que nós temos aí? O tempo está encoberto, né? O tempo está encoberto. Ótima manhã para você. Obrigado pela tua audiência, obrigado pela tua companhia. A gente vai seguindo aí com a nossa programação nessa manhã. Bom dia. Bom dia para você que está na linha de campo, você que está na ordenha do leite. O nosso abraço mais do que especial, né? Vamos seguindo aqui então, trazendo as informações e também aí a movimentação do tempo, né? Do tempo para você. Manhã fria aí, né? De quarta-feira. Então a gente vai trazendo para ti os destaques então nesta manhã. Sintonizando a nossa programação. Então a gente vai mandando aquele alô caprichado para você. Então bom dia aí para a galera que está nos acompanhando. Olha, tivemos um amanhecer aí, tá bastante frio, né? O amanhecer. Amanhecer bastante frio aí, 6h59 agora. 6h59, a gente vai seguindo aí com a nossa programação, trazendo para ti a movimentação então do tempo aí para você. Então para você tá aí bem informado, né? Nós tivemos ontem aí uma terça-feira muito boa, temperaturas agradáveis, e hoje segue aí a previsão de frio, né? Segue o friozinho aí hoje. Né? Então a gente vai trazendo as informações do clima aí para você, né? Quarta-feira com geada e sol entre nuvens é o que temos aí para o nosso Rio Grande do Sul. O sol aparece em todas as regiões ao longo desta quarta-feira, com ambos períodos de céu claro, sob influência de uma massa de ar seco e frio de alta pressão. O amanhecer muito frio, né? Mínimas aí de 4, 3 graus, agora estamos com 5 graus, 90% a umidade relativa do ar. Então essa é a movimentação do tempo aí para nós hoje, segundo as informações então da meteorologia aí para você. São 7 horas em ponto. A gente vai trazendo a movimentação para hoje. Vamos a 15, 16 graus hoje, o vento soprando a 6 km por hora. Não tem previsão de chuva hoje, pelo menos pelo que a gente está acompanhando aí, não há previsão de chuvas hoje, né, para a gente trazer então as informações aí para ti. Então, a princípio, não temos aí possibilidade de chuvas, pelo que a gente está observando, então, na previsão do tempo. 7 em ponto, a gente vai seguindo, então, com as informações e vai seguindo aí com a nossa programação para você. 7 em ponto, tá chegando mais uma aí para a gente ouvir. Vamos trazer o Rainha Musical para fechar esse bloco aí com o Popurri.

0: Muito bem, sucesso aí da Rainha Musical aqui na programação 76.
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1: Muito bem, segue a música pra você, segue o sucesso, bom dia, ótima manhã. Nós seguimos aqui na nossa programação 7:11. 7:11, vamos seguindo aí, trazendo música e trazendo sucesso, 4 graus de temperatura. Aquele abraço especial pra você. 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Vamos seguindo aqui na nossa programação, já atualizando as informações para ti. Hoje temos o Grêmio na Sul-Americana, né? A gente vai trazendo então as informações para você. Bom dia, ótima quarta.

Muito bem, sucesso aí, 718. Sucesso aqui na programação, os Monarcas aí, 40 anos, né? Por isso que eu vou lá. Bom dia, ótima manhã pra você, obrigado pela tua audiência, obrigado pela tua companhia. A gente segue por aqui na programação, vamos trazer mais um sucesso, tá chegando aí, música boa, tá chegando aí o Amado Batista, Negócio da China. Bom dia.

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1: Sucesso aí do Amado Batista,
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1: Por aqui, a gente segue por aqui 7h23, hein? 7h23 da manhã, bom dia. Ótima manhã para você que tá curtindo aí a nossa programação. A gente vai trazendo os destaques e também todas as movimentações para você aqui na nossa programação. Muito obrigado pela audiência, obrigado pela tua companhia. Agora já se fala mais em futebol, né? E vamos trazendo as informações, já preparações para a Copa do Mundo, né? Então a gente vai trazendo as informações aí que a gente vai trazendo aqui na nossa programação, né? Seguimos aqui na programação, seguimos aí com o sucesso. 7h23, agora 7h23 da manhã, bom dia. Ontem tivemos a primeira sessão dos vereadores jovens. Parabéns aí aos vereadores jovens, né? Muitas indicações. Que bom, gurizada firme aí, a presença das escolas também, recebendo o apoio aí dos vereadores, né? Então foi uma sessão muito proveitosa ontem. Esses jovens aí que se dedicam, né, para aprender um pouco da política, da boa política, né? Eu sempre digo isso, né? E ontem tivemos então a primeira sessão dos vereadores jovens. Ontem à noite, então, muito em breve teremos aí a próxima. E que bom que eles estão já com várias indicações, várias ideias novas. A gente precisa disso, né? Gurizada nova com ideia nova. Então, parabéns aos vereadores jovens e a todos os coordenadores do projeto, porque foi realmente, tá muito bom esse ano, a gurizada aí tá firme. E a gente vai acompanhando, então, e vai trazendo as informações aí para ti. Bom dia, 7h24 agora. 7h24, bom dia. A gente vai seguindo com música. Nós temos uma agenda daqui a pouquinho, às 8 horas, com o deputado Dionísio Marcon. Vai estar falando um pouco com a gente aqui, dos recursos aí vindos para Pai e Filho nesse ano. O Marcon já intermediou para nós aí recursos para a saúde, uma ambulância nova que logo vai estar aí, né? Então, vamos estar conversando um pouquinho com o deputado Dionísio Marcon daqui a pouquinho aí, por volta das 8 horas. Estaremos trocando uma ideia, conversando um pouco aqui sobre a movimentação lá em Brasília, os destaques, tudo que se aproxima, né? Um ano eleitoral. Então a gente vai estar acompanhando as informações aí. São Francisco chegando.

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0: ao te saudar, minha terra, te vejo embevecida. Tão linda e protegida, teus filhos enaltecendo, e o tempo passa correndo, 50 anos de vida. Como quem sai por encanto do ventre da genitora, nesta força propulsora do próprio encantamento, buscando o livre seu rumo, superando marca e tempo. E a velha sede forquilha foi teu batismo de fogo, e é na saga do teu povo pela força do trabalho, não foi necessário atalho, ponteando sempre este jogo. Monumentos se ergueram por pioneiros arrojados, que unidos na labuta lado a lado caminharam, e aquilo que encanta hoje tem lampejos do passado. Vultos de eminência destacados no cenário, mundo pleno em evidência, se transformaram em lenda, prostrando-se em reverência, um pai filense, legenda. Também me sinto honrado por estar aqui e agora. Sou parte desta história na raiz da descendência. Não basta apenas ser filho, peleia pela querência. E um dia, no fim do laço, afirmo aquilo que digo, para não ser equivocado nem tampouco esquecido. Se aqui está meu umbigo, aqui serei enterrado. Constelação excelsa, fulgura e é presente, uma estrela incandescente, mantendo esplendor e brilho. És tu, meu rincão amado, minha querida pai e filho.
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1: Indicadores Agropecuários, com Diego Brião. Soja.
2: Os contratos futuros de soja com vencimento em julho registraram queda nos Estados Unidos na terça-feira. Na Bolsa de Chicago, a cotação era de US$ 12,09 por bushel ao final do dia. Valor no mercado físico no Brasil por saca de 60 quilos. Estado do Mato Grosso, cidade de Rondonópolis, R$ 114,70. Paraná, Marechal Cândido Rondon, R$ 112,00. Bahia, Luiz Eduardo Magalhães, 114, e Rio Grande do Sul, não me toque, também R$ 114 por saca de 60 quilos.
1: Milho.
2: Valores no mercado físico por saca de 60 quilos. Paraná, Marechal Cândido Rondon, R$ 54,00, valor em estabilidade na comparação com a cotação anterior. Mato Grosso Rondonópolis, R$ 52,10 em elevação. E Goiás Jataí, R$ 56,00, também em elevação.
1: Boi gordo.
2: Em São Paulo, na B3, os contratos com vencimento em maio eram negociados ao final da terça a R$ 344,40 por arroba. Houve elevação de 2,20% no dia. Boi à vista. Mato Grosso Rondonópolis, R$ 343,50 por arroba.
1: Café.
2: Os contratos futuros de café arábica com entrega prevista para julho terminaram a terça-feira em Nova York, nos Estados Unidos, em elevação. A cotação era, ao final do dia, de R$ 1.801,07 por saca de 60 quilos. No Brasil, na B3, os contratos futuros de café arábica, com entrega prevista para setembro, apresentaram elevação, com cotação de US$ 314 por saca de 60 quilos. Valor no mercado físico do café arábica, tipo 6, por saca de 60 quilos. Minas Gerais, Varginha, R$ 1.650. Bahia, região oeste, R$ 1.590. E São Paulo, Franca, R$ 1.720.
1: Algodão.
2: Valor do algodão em pluma, por arroba. Mato Grosso Sorriso, R$ 131,33. Valor em queda, na comparação com a cotação anterior. E Bahia, região oeste, R$ 137,33 em estabilidade.
1: Trigo.
2: Valor no mercado físico do trigo por saca de 60 quilos. Paraná, Marechal Cândido Rondon, R$ 68,00 em estabilidade. E Rio Grande do Sul, Nonoai, R$ 65,50 em elevação.
1: Arroz.
2: Valores no mercado físico. Bahia, região oeste, R$ 78,50 por saca de 60 quilos, em queda. E Rio Grande do Sul, média estadual, R$ 60,00 por saca de 50 quilos, em estabilidade.
1: Indicadores Agropecuários com Diego Brião. Produção, Agência Rádio Web.

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1: 8 horas e 3 minutos.
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0: agora de fazer essa bancada?
1: De guardar lenha na caixa da lenha para esquentar, fazer o fogo no fogão.
0: Muito
1: como
0: bem.
1: A maioria tem ainda esse costume, né? Então, essa é a época, né?
0: Tá certo.
1: E em Brasília, aqui em Brasília, quente, quente o tempo e quente na política também, né?
0: Pois
1: então
0: é.
1: Tem a temperatura aumentando nos dois lados.
0: Pois é, o negócio tá complicado. E o que que o senhor pode falar um pouquinho pra gente? Antes da gente entrar no assunto, na questão dos valores, recursos e menos, gostaria que o senhor falasse um pouco, um panorama de como é que tá a nossa capital federal aí, deputado.
1: Então, a população está acompanhando essa questão do Flávio Bolsonaro, né? Com o Banco Master. O Banco Master, mesmo sendo um banco privado, os depósitos são de fundos de aposentadoria de órgãos públicos, que o cara administra esse fundo e deposita para render nos bancos, e o outro é o fundo garantidor. O fundo garantidor garante para o banco, não garante para a pessoa. Quando o cara não paga, o depósito dele que está no banco desaparece, é esse fundo garantidor que garante para o cliente não perder dinheiro e, quando não paga a dívida, pagar o banco, né? Então, esse fundo garantidor, quando você fala, é dinheiro do Tesouro, é dinheiro público. E aí, a família Bolsonaro, como sempre, que nunca trabalharam na vida, nenhum deles tem carteira assinada, fazendo essa relação para pegar 134 milhões de reais. Mas é muito dinheiro, na minha opinião. Não sei quanto é que dá, para que dá para fazer tanto dinheiro assim. Com certeza daria para atender muitas pessoas. Daria para fazer muita coisa na área da saúde. Então, essa família que veio só para atrapalhar no Brasil, como é o Eduardo Bolsonaro, agora também descobriram que essa fundação que eles têm lá nos Estados Unidos é a fundação que recebe emenda parlamentar. Dinheiro público de novo, para vir de volta, para beneficiar essa família que, na minha opinião, não tem nenhum projeto na cabeça. O único projeto que essa direita tem é ser contra o PT. E por que que são contra o PT? Porque o PT sempre olhou para aqueles que mais precisam, a classe média baixa, os pequenos mais oprimidos. Então, eles são contra o PT porque o PT olha para isso. O PT tem feito políticas para gerar emprego, que nós temos no pleno emprego, dar condições para as pessoas estudar, dar condições para as pessoas ser atendidas na saúde. Então, essa política que nós estamos vendo de roubalheira é uma vergonha aqui em Brasília. E isso, com certeza, a população está vendo isso também. E ontem eles tentaram dar uma coletiva, tinha mais clima de velório do que clima de quem estava em campanha. E eu defendo que a Polícia Federal tem que prender o Flávio Bolsonaro como ladrão. Não dá para deixar um cidadão desse solto. E a outra é o presidente do Partido Progressista, Ciro Nogueira. O Ciro é presidente do Partido Progressista a nível nacional, que estava cobrando, estava ganhando, aliás, 500 mil reais do Banco Master para representar o Banco Master aqui na Câmara Federal. E não se vê ninguém do PL falando sobre esse assunto e nem do Partido Progressista no Rio Grande do Sul. Estão tudo escondido embaixo na cama. A direitona, a direita está tudo escondido embaixo da cama. Ninguém dizendo nada. Parece que para eles tudo é normal. Dinheiro público se mistura com dinheiro particular. E nós, ontem o presidente Lula lança um programa muito importante para os taxistas e para os aplicativos Uber, para financiar tanto as motos como os carros dessas categorias, que nunca foram vistos nível nacional. Então, taxista,

0: por regra, não paga os impostos federais quando compra um carro. E agora, mais essa política do governo subsidiar o juro do financiamento e dando condições para que os taxistas e os Uber possam comprar um carro. E aí, todo mundo acompanhou na imprensa a fala daquele cara lá em São Paulo da questão dos Uber, a felicidade deles. E a outra é o governo batendo forte nessa questão do preço dos combustíveis. Foram 10 mil postos de combustível multados nível nacional, porque fizeram abuso de valor. O governo botando a Secretaria do Consumidor, articulando no Ministério da Justiça com outros órgãos para segurar o preço do combustível, o governo também botando dinheiro para que essa guerra que está lá nos países árabes não chegue tão forte no bolso do nosso povo que precisa do combustível, e a outra, o governo retomando de volta as nossas refinarias para a questão dos fertilizantes. Bolsonaro privatizou e agora nós estamos correndo atrás do prejuízo que o próprio povo brasileiro escolheu o Bolsonaro, e o Bolsonaro, mais antes de olhar para o povo brasileiro, pegou o que dava lucro e aquilo que era necessidade para vender para as empresas multinacionais. O governo do presidente Lula olhando com carinho essa questão dos combustíveis e também dos insumos, que é o preço da ureia, do adubo, que vem dos países ali onde tem a guerra. E a outra questão que eu queria falar aqui, eu vejo que nós precisamos discutir a produção de bioinsumo. Bioinsumo substitui o veneno, tu trabalha com produtos, produtos biológicos, intermedia ali com o ecológico, para dar menos custo de produção, e a colheita em muitos lugares dá mais do que botar veneno e adubo. Então nós precisamos também partir para essa questão dos bioinsumos. Estava falando ainda hoje de manhã com meu companheiro que está ouvindo a rádio, o companheiro Elton, que ele falava isso dos insumos, do preço de combustível. E também quero deixar um abraço para o prefeito Gênesis e o nosso vice polaco, nosso vereador, que sempre estão na luta em pai e filho.
1: Muito bem. Falando em questão município, né, deputado? Importante a gente relembrar até para a comunidade. Neste ano nós tivemos grandes recursos aí através do seu gabinete, através do seu esforço aí conosco. A gente sabe que o senhor é muito atuante conosco aqui. E eu cito dois importantes aqui, né? Uma emenda de 200 mil reais para a saúde e mais uma de 100 mil para o hospital, se não estou enganado. E também uma grande conquista que nos próximos dias é a questão de uma ambulância nova também, através, intermediada através do seu gabinete aí, deputado.
0: Olha, isso aqui em pai e filho, eu tenho dito assim, brincando para o nosso prefeito e o vice, que há uma canaleta, um cano que sai de Brasília de recursos que vai para pai e filho. Não só do deputado Marcon, de outros deputados, de articulações da própria administração, que o Polaco e o Gênesis faz aqui em Brasília. Nós liberamos recursos antigos ainda que estava aqui, que era para pavimentação na cidade, outros recursos. Esse ano também, que era do ano passado, receberam uma patrola nova. A patrola é para ajudar a melhorar as estradas no meio rural, e uma máquina nova, qualquer funcionário gosta de entrar dentro, porque é uma benção para andar. Uma patrola com alta tecnologia, inclusive com ar-condicionado, com toda a tecnologia moderna que nós temos agora. Também botemos essas emendas que tu falou, tanto para o hospital como para o custeio. E agora um cadastramento que a prefeitura fez no Ministério da Saúde, ficou da nossa cota a liberação desta ambulância, e com certeza, se o município ia comprar, era em torno de 350 mil reais. que vai ajudar nessa correria que as prefeituras têm com o nosso povo quando fica doente. Falando da saúde, eu vejo que o Estado, quem discute, quem faz essa regionalização da saúde, aonde tem os hospitais para especialidade, com certeza eles nunca ficaram doentes. Porque as prefeituras precisam ter várias ambulâncias, vários carros, e vão para levar doente para os hospitais. Se fosse tratar mais perto da onde mora, mais perto do município, poderia ter menos correria, porque o município, o prefeito, a administração, a secretária de saúde, todo mundo sabe onde mora e tem que atender. É um direito das pessoas quando precisa, e é esta a preocupação da secretária de saúde e é a preocupação também da administração pública de Pai e Filho. Por isso que nós estamos mandando essa ambulância que vai ajudar nessa questão de atendimento da população de Pai e Filho.
1: Muito bem. Também gostaria de que o senhor falasse um pouquinho, deputado, aproveitando esse momento. Eu sei que também o senhor tem os compromissos aí, mas acho que é importante a gente falar um pouco sobre isso, que é a questão do projeto que corre em Brasília a respeito da escala 6.1, ali, 6x1, né? Acho que é importante a gente também passar para a comunidade, né, o que significa e como é que está esse andamento aí, deputado.
0: Então, hoje muitas categorias trabalham 6x1, não tem mais tempo para descansar, não tem mais tempo para ficar com a família, se tratar na saúde. Então muitos, quando está com problema de saúde, tem que pedir licença saúde para se tratar, não consegue mais nem fazer compra. Então, e ser humano não é máquina. Então por isso que nós temos nessa proposta de 5x2, reduzir a semana de 44 para 40 horas, tem que reduzir salário. E aí muitos que estão ouvindo a rádio, mas aí vai virar quebradeira, aí ninguém mais quer trabalhar. Os países da Europa, que são países do primeiro mundo, e são países subdesenvolvidos, e que têm um atendimento ao ser humano muito maior do que no Brasil, lá o horário semanal para trabalhar é de 33 a 36 horas. E é um país subdesenvolvido, é um país que tem um número de emprego e de riqueza. Então, essa questão, dizer que agora ninguém mais quer trabalhar, vai quebrar, não é verdade. E outra, é a direita fazendo emenda aqui, absurda, inclusive ampliando o tempo para trabalhar, mais horas por dia, sem férias. Esculhambando, estão fazendo uma reforma trabalhista, mas antes de fazer uma política de redução de jornada para quem trabalha. Tem gente que trabalha nos frigoríficos, algumas turmas dentro dos frigoríficos, que chega em casa sábado para o domingo, 4, 5 horas da tarde, da manhã, aliás, da madrugada, passa o domingo com a família, e quando já é 7, 8 horas da noite tem que sair para ir trabalhar. Então tu percebe que a vida não é fácil. E eu digo mais uma vez, nós temos que respeitar o ser humano onde ele trabalha. E todo trabalho, quando é demais, é cansativo e estressante, e prejudica pela saúde. Então qualquer categoria é importante. Seja num lugar melhor para trabalhar, ou seja num lugar com grandes dificuldades de insalubridade, lugar perigoso para trabalhar, e é por isso que a gente respeita e vai votar favorável o fim da escala 6x1.
1: Muito bem, deputado, muito obrigado pelas suas considerações, eu agradeço muito, sempre um prazer falar contigo, dizer que nós estamos com os microfones abertos aqui e qualquer situação aí estamos a posto para lhe ouvir, é um prazer imenso e claro, agradecer em nome da nosso município aqui, esse olhar especial que o senhor sempre teve conosco aqui.
0: Mas aqui em Brasília, Pai e Filho, tem as portas abertas, estou muito feliz de ter o companheiro Elton já há muitos anos trabalhando conosco, que é um grande camarada, que nasceu para ouvir as pessoas, é um cara que senta para ouvir as pessoas, dialogar, é muito sensível nos assuntos. Então, para mim, o nosso mandato agradece muito a Paim Filho. Pra, nós temos aqui o companheiro Elton, o Gênesis e o Polaco, em nome dele, saudar toda a administração pública e também dar os parabéns para Paim Filho por ter essa gestão. E nós vamos ter eleição esse ano. Eu estou e nós precisamos. Não tem comparação entre o Lula e o tal de Flávio Bolsonaro. Eu só conheço o Flávio Bolsonaro aqui em Brasília, ele se explicando o inexplicável de desvio de recurso, da compra da casa, das joias que o pai dele desviou, da cadeia do Jair Bolsonaro. Eu nunca vi ele tratar um assunto que beneficia a população brasileira. E no Rio Grande do Sul, pela primeira vez, nós não vamos ter um candidato a governador do estado, mas temos a nossa pré-candidata, que é a companheira Juliana Brizola. O Edgar é o nosso pré-candidato a vice. Esse ano os eleitores vão eleger 2 senadores. É o nosso pré-candidato, é o companheiro Pimenta, Paulo Pimenta, que foi, é deputado federal, foi ministro, e a Manuela Dávila, que também já foi deputada, mas concorreu em 2018 a vice-presidente da República. Então, temos aí com o time completo, e o deputado Marcon, se o povo de Paim e a região, eu também, se achar por bem, eu sou pré-candidato a deputado federal, porque eu entendo que tem ainda muito para fazer aqui em Brasília. Um abraço à Rádio Paim Filho, 104.9, muito obrigado para quem está ouvindo a rádio, e também respeitando quem pensa diferente do que a gente, mas Paim Filho sempre tem um lugar aqui no nosso gabinete em Brasília. Muito obrigado, bom dia a todos.
1: Um abraço, deputado Marcon, muito obrigado então pela participação conosco aqui, é uma satisfação imensa, né? A gente está sempre conversando e trazendo aí as informações, né? Recursos que vêm para o nosso município, isso é muito importante, são empregados para a nossa comunidade, né? Então, tá de parabéns aí, pessoal que nos acompanha, as pessoas que, os parlamentares que trabalham aí pelo nosso município, eu sempre digo que com recurso próprio não se consegue se fazer nada, né? E se os deputados, senadores não nos ajudarem, aí fica difícil. Isso vai muito na articulação política, né? Que tem que ser feita e não é fácil. Eu sempre digo que esse Brasil é grande, né? Mas que bom que os parlamentares têm esse olhar para o nosso município, que a gestão vai trabalhando para isso, e quem ganha é a nossa comunidade, né? Ontem tivemos a oportunidade de sair aí, circular pelo município, várias obras acontecendo, e quem ganha sempre é a população, né? Eu sempre digo, a obra não é de um, de dois, de três, é de todos. Temos aí as obras que já foram realizadas. Tudo isso é para benefício de todos, né? Não é para um, para dois, para três. Então, parabéns aí à gestão municipal também, que está fazendo um trabalho muito caprichado, né? E muitas coisas boas vêm com certeza mais à frente, e a gente vai conduzindo aí, né? E que bom a gente poder estar falando de coisa boa, né? Sempre digo isso. Isso é muito importante. 8h37, agora bom dia.
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5: 8:39. 104,9.
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0: Sensacional.
1: Aninha, muito obrigado, viu?
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0: Bruno Marrone, coração de

0: vários sucessos, Coração de Isca. E aí, você curte Bruno Marrone? O cara canta pra caramba, hein? Bom, a gente vai cantar muito mais no próximo bloco, depois do intervalo, tem mais músicas na ponta da agulha depois do break. Fica na sintonia.
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10: 8:56.
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12: Atenção, atenção, signo de Áries. O astral pode pesar um pouco à tarde hoje, então vale investir na diplomacia. Talvez seja preciso diminuir o ciúme mais tarde também do romance. Seu charme, segue em alta noite e ajuda a seduzir o par ou encantar o crush. Confie no poder da sua sedução. Na sorte do dia, seu número é o 26. Atenção, atenção, signo de Touro. Você pode ter problema hoje com gente fofoqueira, inclusive nas redes sociais. Ficar no seu canto pode ser uma boa pedida, viu? Ouça a sua intuição antes de se aproximar de alguém. Mas a chance de viver um lance escondido à noite. Aproveite. Na sorte do dia, seu número é o 38. Atenção, atenção, signo de Gêmeos. O astral fica mais leve à noite e a galera pode dar uma ajuda na conquista se está só. O companheirismo e o carinho animam os momentos ao lado de quem você ama. Na sorte do dia, seu número é o 9. Daqui a pouco a gente confere mais previsões astrais para os demais signos. Fique ligado, eu sou o Fabão e a gente volta daqui a pouco.
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14: Nos ergue, gera em nós confiança, permite que surja de dentro de nós tantas coisas bonitas, significativas. Como é importante viver a dinâmica da espiritualidade. Queridos amigos e amigas, alegria de estarmos juntos. Amanheceu para nós esta quarta-feira, 20 de maio. Obrigado, Senhor, por este novo dia. Obrigado pela vida. Sigamos em frente, um passo depois do outro. Construamos novos caminhos. para alcançarmos outros horizontes. Alegres por estarmos juntos, iniciemos em nome do Pai, do Filho e do Espírito Santo. Amém. E a palavra de Deus desta quarta-feira, 20/5, é de João capítulo 17, versículos de 11 a 19. O Senhor esteja convosco, Ele está no meio de nós. Proclamação do Evangelho de Jesus Cristo segundo João. Glória a vós, Senhor. Naquele tempo, Jesus ergueu os olhos para o céu e rezou, dizendo: Pai Santo, guarda-os em teu nome, o nome que me deste, para que eles sejam um assim como nós somos um. Quando eu estava com eles, guardava-os em teu nome, o nome que me deste. Eu guardei-os e nenhum deles se perdeu, a não ser o filho da perdição, para se cumprir a escritura. Agora eu vou para junto de ti e digo estas coisas, estando ainda no mundo, para que eles tenham em si a minha alegria plenamente realizada. Eu lhes dei a tua palavra, mas o mundo os rejeitou, porque não são do mundo, como eu não sou do mundo. Não te peço que os tire do mundo, mas que os guardes do maligno. Eles não são do mundo, como eu não sou do mundo. Consagra-os na verdade. A tua palavra é verdade. Como tu me enviaste ao mundo, assim também eu os enviei ao mundo. Eu me consagro por eles, a fim de que eles também sejam consagrados na verdade. Palavra da salvação. Glória a vós, Senhor. Jesus continua, é o evangelho continuação de ontem, né? Continua a oração sacerdotal. Jesus que pede ao Pai que guarde e proteja contra as coisas do mundo todos aqueles que acreditaram no Filho Jesus. A sensação é que Jesus consagra todos os que acreditaram nele ao Pai e suplica ao Pai para que nenhum se perca. Olha só, como Jesus rezando junto a Deus por nós, pela humanidade de todos os tempos. Vejam como isso é bonito, isso também nos inspira no quanto nós podemos rezar uns pelos outros e o quanto a oração é transformadora, o quanto de energia sai da gente quando a gente está rezando por alguém e chega naquela pessoa. Até a ciência está comprovando que quando alguém está internado, por exemplo, se fosse fazer uma mensuração, usar algum, já tem aparelhos que se usam nisso, dá para mensurar. Quando uma pessoa está rezando pela outra, a pessoa está lá internada, os que estão rezando por ela, a pessoa sente as vibrações. Nós, eu acho que às vezes não acreditamos tanto na força da oração. Mas tem muitos sinais e vão aumentar cada vez mais os sinais de que é preciso voltar para a espiritualidade. A espiritualidade nos sustenta, nos ergue, gera em nós confiança, permite que surja de dentro de nós tantas coisas bonitas, significativas. Como é importante viver a dinâmica da espiritualidade e o quanto nós temos Deus conosco. Porque Jesus pede ao Pai por nós, pede que a gente seja protegido, que a gente não se perca mundo afora, que a gente tenha muita, muita paz e muita luz. Então, nesta semana de oração pela unidade dos cristãos, sejamos agradecidos porque Jesus reza por nós. E se Ele reza por nós, Ele santifica a nossa vida. E santificar a vida não é estar lá nos altares. Santificar a vida é viver com amor, com paciência, com paz, com retidão as coisas de cada dia. E Que Deus nos abençoe e que nós possamos seguir em frente. Agradecidos, rezemos. Pai nosso que estais nos céus, santificado seja o vosso nome. Venha a nós o vosso reino. Seja feita a vossa vontade, assim na terra como no céu. O pão nosso de cada dia nos dai hoje. Perdoai-nos as nossas ofensas, assim como nós perdoamos a quem nos tem ofendido. E não nos deixeis cair em tentação, mas livrai-nos do mal. Amém. Que o Senhor nos abençoe, nos proteja, nos guarde sempre, nos dê a paz e nos dê a alegria de viver. Que Ele nos abençoe. Em nome do Pai, do Filho e do Espírito Santo. Amém. Amém. Paz e bem, santa alegria.
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18: 9 horas.
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0: E aí, deixou ela?
1: Deixei, foi quieto.
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2: 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Canta com a

0: Jota Quest com Projota. Um dia pra não se esquecer. Clínica Daqui a pouco tem muito mais, hein?
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2: 9:25.
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3: E a campeã do Seleção Musical do Ouvinte é a música que você escolheu no WhatsApp. Vamos ouvir ela completa agora.

0: E aí, deixou ela?
1: Deixei. Essa foi a seleção musical de hoje. A gente volta na próxima com mais 3 novos sucessos pra você escolher, beleza?
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2: O show da manhã vai ficando por aqui, mas a próxima edição tem mais. Obrigado por curtir com a gente. Continue na nossa sintonia, continue ouvindo a nossa programação, porque aqui o sucesso não para. Até a próxima edição do show da manhã com Jonatas Gonçalves. Tchau, gente.
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2: Atenção, atenção, signo de câncer. Talvez a paquera não fique tão animada hoje, mas sua popularidade aumenta à noite e a chance de fazer sucesso. A dois, reforce os laços, viu? Na sorte do dia, seu número é o 16. Atenção, atenção, signo de leão. Movimentar o romance será divertido e vale planejar algo animado com quem ama. Tá na pista? Saia da rotina e mostre seu bom humor, mas talvez a distância atrapalhe a tarde, viu? Na sorte do dia, seu número é o 54. Atenção, atenção, signo de virgem. Como nem tudo é perfeito e podem surgir alguns problemas, atenção aí à tarde com os amigos, viu? Vai sobrar também paixão pra curtir momentos intensos à noite, a sinal de novidades com o ex logo cedo. Opa! Na sorte do dia, seu número é o 16. Daqui a pouco a gente confere mais previsões astrais para os demais signos. Fique ligado, eu sou o Fabão e a gente volta daqui a pouco.
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7: Super Hits. O Super Hits chegando por aqui juntinho de você, sempre com você, muita música boa pra gente curtir a partir de agora, então se liga aí.
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7: Vem música, vem música. Quem tá chegando por aqui trazendo sucesso é o som legal pra gente curtir do Zé Neto e do Cristiano. A música quase todo dia. Vamos curtir, vamos curtir.

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2: Acredite, cada novo amanhecer traz a oportunidade de recomeçar. Mesmo quando os desafios parecem maiores que a sua força, existe dentro de você uma capacidade imensa de seguir em frente e superar obstáculos. As dificuldades não definem quem você é. Elas apenas revelam o quanto você pode crescer. Valorize cada pequena conquista do dia. Um passo de cada vez também leva longe. Muitas vezes, o progresso acontece em silêncio, nos detalhes, na persistência diária e na coragem de não desistir quando tudo parece difícil. O importante é continuar caminhando. Cerque-se pensamentos positivos, passos que incentivam seus sonhos e atitudes que trazem paz ao coração. A esperança é uma energia poderosa. Ela ilumina caminhos, fortalece a mente e renova a alma. Quando você acredita que algo pode acontecer, já começa a transformar sua realidade. Nunca subestime o poder de uma palavra gentil, de um sorriso sincero ou de uma atitude de bondade. Pequenos gestos podem mudar o dia de alguém e também fortalece seu próprio espírito. O bem que você espalha sempre encontra um caminho de volta. Hoje é um novo capítulo da sua história. Deixe para trás o peso de ontem e concentre-se nas possibilidades que estão diante de você. Há sonhos esperando para serem realizados, oportunidades surgindo e motivos para agradecer. Continue firme, porque dias melhores sempre chegam para quem mantém a fé e a determinação.
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8: Super Hits seguindo, sucesso não para, muito mais música. Gustavo Lima vem cantando com João Bosco e Vinícius, 25 horas. Manda tua mensagem aí, pede a sua que a gente toca o Super Hits, segue.
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Super Hit, João Gustavo e Murilo, faz falta. Que tal agora aquele som do Guilherme Santiago com Zezé e Luciano, pra não lembrar de mim. Chegando agora.

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7: 10 horas. 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

Rendendo Super Hits, aqui o sucesso não para. Vou trazer uma música um pouco diferente, Tudo por Nada. Forró Moído também canta aqui, também canta no Super Hits.

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3: 10:58.
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Hits seguindo, João Bosco e o Vinícius, Alvará de Sultura, demais. Todo sentimento na voz de Panda, cantando agora Eu Te Seguro, Super Hits.

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4: Atenção, atenção, signo de Libra. Apesar de um ou outro atrito no período da tarde, o romance está protegido na maior parte do tempo. Na sorte do dia, seu número é o 54. Atenção, atenção, signo de Escorpião. Mantenha a ansiedade controlada e não desconte a sua frustração na comida. A rotina talvez atrapalhe o momento a dois, viu? Mas tudo vai se regularizar. Atenção, aí calma. Na sorte do dia, seu número é o 22. Atenção, atenção, signo de Sagitário. À tarde, há risco de briga ou tensão com quem você ama. Mas a paixão à primeira vista pode aparecer e aquecer seu coração logo cedo. E com quem ama, a previsão é de chuva de chamego à noite. Ô, coisa boa! Na sorte do dia, seu número é o 51. Daqui a pouco a gente confere mais previsões astrais para os demais signos. Fique ligado, eu sou o Fabão e a gente volta daqui a pouco.
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5: Seguindo Super Rede, seguindo Simone Mendes, tua hora de cantar Lágrima Amarela. Manda tua pedida aí que a gente vai tocando Super Hits, é pra você.

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1: 11 horas.
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3: Super. Super Hits, última sequência já nas saideiras de hoje, tá aí fechando o Super Hits. Vem que vem Augusto Dávila com Luan Pereira, Dona Chica, última sequência.
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1: Super Hits nas saideiras de hoje, pra ir fechando, Thalita e Elisa com Traia Véia, Tráfego Pago. Pra fechar, tem o Israel e Rodolfo, Tudo Errado. Tô indo, pra você um grande abraço, até mais, tchau.

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6: Atenção, atenção, signo de Capricórnio. O ciúme ou as lembranças do passado podem incomodar o romance, mas o astral fica mais leve no período da tarde, se mostrar seu lado carinhoso, viu? Mostra aí um chameguinho, mostra. Na sorte do dia, seu número é 11. Atenção, atenção, signo de Aquário. Descontração e muito charme são tudo que você precisa para fisgar quem deseja. Altos papos e muito carinho temperam também os momentos com quem você ama. Na sorte do dia, seu número é o 60. Atenção, atenção, signo de Peixes. A paquera anda meio devagar e vai depender mais dos seus esforços para dar certo. À tarde, a possessividade pode esfriar o romance. Na sorte do dia, seu número é o 44. Por hoje é só, pessoal. A gente volta na próxima edição das Previsões Astrais para o seu signo. Um beijo e até mais.
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9: Irmãos e irmãs, bom dia. Louvado seja nosso Senhor Jesus Cristo, para sempre seja louvado. Diante de Maria, nós nos sentimos filhos e filhas profundamente acolhidos, cuidados e amados. Porque Nossa Senhora de Caravaggio, antes de tudo, nos diz, como disse a Joanita, não temas, sou eu, sou a mãe do teu Senhor, sou a mãe de Jesus. Nós queremos ouvir essa expressão. Estamos necessitados dessa palavra que afasta nossos medos, inseguranças, dúvidas, incertezas. Ela nos consola na certeza de que alguém nos cuida, está conosco, caminha conosco. A mãe de Caravaggio diz para mim, para cada um de nós, para aqueles e aquelas que visitam seu santuário nestes dias, não temas, sou eu. Essa expressão é ouvida na atitude de silêncio, que diante da mãe possamos contemplar o seu olhar. Seu olhar é de luz, de consolo, é fonte de bênçãos. Igualmente, sob o seu manto de misericórdia, encontramos refúgio e proteção. Ela também estende as mãos até nós para nos ajudar nas nossas necessidades, amparar quando estivermos caídos, consolar quando o sofrimento se abater sobre nós. Nossa Senhora é verdadeiramente a toda poderosa suplicante. Nada nos vem do céu sem passar por suas mãos. Ela é a medianeira de todas as graças. De suas mãos provém todo o cuidado e a intercessão. Elas oferecem alívio e proteção. Nos concedem a cura e a saúde para as nossas vidas. Com suas mãos, afugenta o mal, mas também tem mãos habilidosas que nos livram das enrascadas da vida temporal e espiritual. As mãos de nossa Mãe Celeste, quanto nos querem falar e dar, como desejam nos embalar e sustentar. Seguremos nas mãos de Nossa Senhora de Caravaggio. Elas nos darão o sustento do nosso caminhar durante a longa estrada da vida e nos direcionarão para os caminhos de Jesus. As mãos dela estão estendidas. Basta simplesmente cada um de nós, em um ato de humildade, estender as nossas também e clamar por seu auxílio. Pois a Virgem Maria está pronta para nos ajudar. Assim, ela nos quer tomar pela mão em todos os momentos de nossa vida. Podemos confiar em suas mãos tudo de bom e de ruim que sentimos, o que nos parece impossível ter solução, as amarguras da nossa vida, as angústias, tudo que nos faz tão infelizes, mas também as alegrias e todo o amor que recebemos. Ela nos diz novamente, como disse a Joanita, vai e diga a quantos mais puder, que rezem mais, que amem mais meu filho Jesus, que façam aquilo que ele diz. É a palavra da missão. Essa palavra nos põe a caminho, nos faz ir ao encontro de outras pessoas para levar a mesma boa notícia que recebemos. A vida só é verdadeira quando é partilhada. A água que jorrou e ainda jorra em Caravaggio é mais que água. Com ela recebemos uma mensagem que é como uma fonte que alimenta a alma. Pois Nossa Senhora repete sempre a sua missão de servir a água que sacia toda a sede humana. A água que devolve alegria à Joanita para quem falta o vinho da vida familiar. A água reparadora dos pecados da humanidade marcada por guerras e divisões. Cada dia queremos continuar mergulhados no tesouro que dá verdadeiro sentido à vida. E Maria, a mulher vestida de sol que se alegra com cada filho e filha que vive e procura esse tesouro, Jesus Cristo, a única opção e via para a humanidade. Nossa Senhora nos aproxima de Jesus, o tesouro, o sol da justiça, a água boa que mata a sede de amor e dá alegria aos nossos dias, a água abundante ao deserto no qual se encontram muitas vidas, a fonte da graça. Seguimos-los em cada passo, em cada celebração, em cada escuta da palavra, em cada gesto de caridade e em cada palavra boa que dizemos. Continuemos esta bonita história de amor, de fé, de oração e devoção, como anunciadores da paz, fortalecidos no amor. Sejamos aqueles e aquelas que se sentem colaboradores da Igreja e do Reino. Que as futuras gerações encontrem em nós o entusiasmo e o alicerce para a perpetuação desta caminhada, nesta terra abençoada, na qual a Mãe das Famílias derrama muitas graças e bênçãos, protegendo e cuidando da vida das famílias, olhando e acolhendo em seu colo tantos filhos e filhas que não têm a dignidade da vida respeitada, que trazem suas alegrias, felicidade, esperanças, sonhos e também tristezas. Recorramos sempre à nossa querida Mãe de Caravaggio, na certeza que ela intercede por nós junto ao seu Filho Jesus. E rezemos como muitos devotos rezam diante de sua milagrosa imagem. Ó Mãe de Caravaggio, nunca deixastes de socorrer e consolar a quem vos visitou e invocou em vosso santuário, implorando vossa assistência e proteção. Animado desta confiança, a vós recorro, ó Mãe querida. Arrependido dos meus pecados, humildemente me prostro aos vossos pés. Ouvi minha súplica, ó Virgem de Caravaggio, e alcançai-me a graça que vos peço. Amém. Nossa Senhora de Caravaggio, rogai por nós. Prepare em sua casa, em seu comércio, um espaço com a imagem de Nossa Senhora de Caravaggio, faixa, banner. Vamos assim demonstrando a nossa fé, a nossa devoção e acolhendo bem os romeiros, os devotos que visitarão o santuário da Mãe de Caravaggio. Que Deus Todo-Poderoso nos abençoe através da intercessão da Sempre Virgem Maria, a Mãe de Caravaggio, para que sejamos sempre livres de todos os males, perigos, doenças, tentações, que possamos sempre anunciar a mensagem da vida nova, da paz, do amor, da unidade na família e na comunidade. É o que pedimos através do Deus que é Pai, Filho e Espírito Santo. Amém.

0: Meio-dia. 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
1: Indicadores Agropecuários, com Diego Brião. Soja.
2: Os contratos futuros de soja com vencimento em julho registraram queda nos Estados Unidos na terça-feira. Na Bolsa de Chicago, a cotação era de US$ 12,09 por bushel ao final do dia. Valor no mercado físico no Brasil por saca de 60 quilos. Estado do Mato Grosso, cidade de Rondonópolis, R$ 114,70. Paraná, Marechal Cândido Rondon, R$ 112. Bahia, Luiz Eduardo Magalhães, R$ 114. E Rio Grande do Sul, não me toque, também R$ 114 por saca de 60 quilos.
1: Milho.
2: Valores no mercado físico por saca de 60 quilos. Paraná, Marechal Cândido Rondon, R$ 54,00, valor em estabilidade na comparação com a cotação anterior. Mato Grosso Rondonópolis, R$ 52,10, em elevação. E Goiás Jataí, R$ 56,00, também em elevação.
1: Boi gordo.
2: Em São Paulo, na B3, os contratos com vencimento em maio eram negociados ao final da terça a R$ 344,40 por arroba. Houve elevação de 2,20% no dia. Boi à vista, Mato Grosso Rondonópolis, R$ 343,50 por arroba.
1: Café.
2: Os contratos futuros de café arábica com entrega prevista para julho terminaram a terça-feira em Nova York, nos Estados Unidos, em elevação. A cotação era, ao final do dia, de R$ 1.801,07 por saca de 60 quilos. No Brasil, na B3, os contratos futuros de café arábica com entrega prevista para setembro apresentaram elevação, com cotação de US$ 314 por saca de 60 quilos. Valor no mercado físico do café arábica tipo 6 por saca de 60 quilos. Minas Gerais, Varginha, R$ 1.650. Bahia, região oeste, R$ 1.590. E São Paulo, Franca, R$ 1.720.
1: Algodão.
2: Valor do algodão em pluma por arroba. Mato Grosso, Sorriso, R$ 131,33. Valor em queda na comparação com a cotação anterior. E Bahia, região oeste, R$ 137,33 em estabilidade.
1: Trigo.
2: Valor no mercado físico do trigo por saca de 60 quilos. Paraná, Marechal Cândido Rondon, R$ 68,00 em estabilidade. E Rio Grande do Sul, Nonoai, R$ 65,50 em elevação.
1: Arroz.
2: Valores no mercado físico. Bahia, região oeste, R$ 78,50 por saca de 60 quilos, em queda. E Rio Grande do Sul, média estadual, R$ 60,00 por saca de 50 quilos, em estabilidade.
1: Indicadores Agropecuários com Diego Brião. Produção, Agência Rádio Web.
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0: Meio e dia. 6 minutos.
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1: Oi, turma, chegamos. Bandas e companhia, já tava esperando. Estamos por aqui com esta sequência boa demais pra gente ouvir, pra gente curtir. Só música boa. Dia de quarta-feira, meio de semana, sim, meio de semana, estamos chegando. Que dia que é hoje? Hoje é dia 20 de maio de 2026. Comemora-se o dia do Comissário de Proteção da Infância e da Juventude, dia do Técnico e Auxiliar de Enfermagem e dia nacional do Pedagogo também. Vem música, quem canta de primeira por aqui, essa mistura de Portal do Sul com Rainha Musical por trás de uma garrafa. Começa agora Bandas e Companhia.

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0: Que beleza. Demais, demais. Tá só começando. San Rafael Choradeira.

0: dá vontade da Grupo Fúria com Mário Júnior, que mistura boa, hein? Ao som de Pandas e Companhia. A gente chama intervalo por aqui. Já já tem mais com Hora do Dia. Depois do intervalo, a gente volta já.
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0: Vai seguindo Bandas e Companhia, tem por aqui Hora do Tchê, vem chegando o Grupo Solto, a Moça do Rodeio, virando lata, Tchê Chaleira, Hora do Tchê no Bandas.
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0: Eu viro lata por aí.
1: Hora do Tchê. Hora do tchê pra você, tchê chaleira virando lata, vai seguindo meu pensamento, corpo e alma, tem San Marino, kit solidão no Bandas e Companhia que segue.
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0: Molinho Zé cantando por aqui, fechando mais uma música sem ela. Tô indo pro intervalo, a gente volta já com mais pra você aqui no Bandas e Companhia. A música não para.
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0: Segue Bandas e Companhia, vem que tem mais. Agora aqui investigando o grupo Festerei com Rainha Musical. A música é O Traidor, Não Era Eu, G10 com Corpo e Alma. E tem mais, se liga aí.
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1: Não para não! Vem pra cá, Hora do Tchê. Tem Tchê Barbaridade com JJSV, Romance Chucro, Turbinados da Vaneira, Herança do Meu Pai, Hora do Tchê.
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0: Hora do Tchê, fechando mais uma. Fechando mais uma, tem intervalo chegando agora. A gente volta já com recordações, flashback de bandas, depois do intervalo.
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0: Bandas e Companhia de volta por aqui nas saideiras de hoje, já para ir fechando. Então, a gente finaliza com Banda Champion, I Love Cerveja. Tem por aqui Calmon, Perrengue, Garotaço, com Banda Primeira Dama, Cartucheira. Tô indo, um grande abraço, até mais, tchau.

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5: 13 horas.
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5: E vamos para mais uma edição do Resumo de Novelas. A gente confere tudo que rola em Avenida Brasil desta quarta. Jorginho conta para Tufão que terminou o seu noivado. Verônica tenta consolar Débora. Cadinho e Paloma armam para que Alexa não fique com Rui em casa. Jorginho fala sobre o término de noivado e Nina fica nervosa. Débora pede para Lucinda lhe dizer quem é a mulher que entrou na vida de Jorginho. Separado de Débora, Jorginho exige que Nina se demita e assuma o amor deles. Fique ligado que a gente volta a qualquer momento com mais resumo da sua novela favorita.
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5: Oi, turma, chegamos por aqui com as 15 mais mais com você, sempre com você, muita música boa. Toda a nossa programação é assim, ó, feita pensando em você. E por aqui chegamos agora com as 15 mais mais, 15 sucessos na sequência. Vamos juntos, eu sou o Fabiano Farias, agradeço você por estar aí. Edição da terça-feira, hoje 19 de maio de 2026, é dia dos acadêmicos de direito e dia do defensor público também. Vem música, quem abre a nossa sequência de hoje, de número 15, chegando por aqui, João Bosco e Vinícius, Melhor Escolha, Cara de Sorte, João Neto, Frederico, Gustavo Mioto, cantando por aqui também na sequência. Vamos juntos? Começando agora, as 15 mais mais.
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1: As 15 mais, Vaiala, Júlio César, Jennifer, Stephanie, Bandido Amor, teve ainda Eu Te Seguro, Panda e ainda Gustavo Lima, 10 na Mente. Vem chegando por aqui, fechando a primeira sequência, Zé Neto Cristiano, Oi, Tudo Bem, depois dessa, intervalo.
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1: As 15 mais mais seguindo, Danilo e Davi, eu não sou terapia. Da Ilara com Bruno e Denner, saudada Iada. Teve ainda a sorte de alguém, Maiara e Maraísa. E quem fecha a edição de hoje, oportunidade, João Bosco e Vinícius. Estou indo pra você, um grande abraço e até mais. Tchau.
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7: A vida é como o vento de outono. Conhece esse? Não? Não sentiu ainda? Ela se encarrega de levar tudo o que não deve permanecer com você. Aquela folha que tá caindo no chão, aquele problema que tá ali te perturbando, deixa o vento de outono levar. Aquela tristeza, aquele rancor, aquela falta de perdão, você não consegue perdoar, tem um negocinho aí que tá, sabe, machucando. Deixa o vento levar, o vento de outono tá levando agora, ó. E a vida vai melhorar, a vida vai ser... Ai, graças a Deus.
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7: Muito bem, quinta-feira, sua linda, que delícia, é véspera de sextou, bebê. Olha nós aqui, Show da Tarde chegando pra alegrar o seu dia. Opa, bora comandar a nave, o radio. A partir de agora, melhor programação musical do seu rádio, hein? Só sucessão, opa, só tem sonzeira, os hits que estão bombando nesse momento. A gente vai tocar por aqui, hein? Claro que a gente também vai fazer aquela viagem pra relembrar música antiga. É claro que a gente toca, mas só música boa, hein? Tá preparado, tá preparada? Atenção, senhoras e senhores! Está começando mais um Show da Tarde nesta quinta! É véspera de sextou e a gente já começa bem, ciumentalmente! É música do Paulo e Natan!
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0: conta? Tá gostando, né? Poxa vida, que programa sensacional esse hoje. Fica por aí, daqui a pouquinho, depois do break, tem mais.
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0: E vamos para mais uma edição do Resumo de Novelas. A gente confere tudo que rola em A Nobreza do Amor desta quarta. A Lica conta sua história para Tonho, que fica encantado ao saber que sua amada é uma princesa real. Todos se preparam para a festa de noivado de Mirinho e Virgínia, em Barro Preto. Ana Maria se aproxima de Manuel. Sebastião lamenta o noivado de Mirinho e Virgínia. Niara afirma que confia em Tonho. Fabrício despista Mundica e foge durante a festa de noivado de Mirinho e Virgínia. Fique ligado que a gente volta a qualquer momento com mais resumo da sua novela favorita.
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0: Muito bem, sou eu, voltamos. Por aqui rolando a melhor programação do seu rádio, Show da Tarde na área. Estamos de volta e tá na hora de saber quem tá com a gente, pedindo música. Vai dar aquele pitaco na nossa playlist.
6: Mas aí, coração, põe um bom gosto aí, por gentileza, se não for muito incômodo, ok? Bom trabalho, valeu!

0: sábado de muita música. Euzinho, Fábio Bruno, fica por aí. Depois do break, depois do intervalo, a gente traz mais uma sequência daquelas que todo mundo gosta. Fica por aí, bebê.
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0: Sou eu. Bora! Mais um bloco chegando por aqui no Show da Tarde. A gente traz mais música. Bora abrir mais uma sequência. MC Pedrinho com Rayane Freitas. Não te esqueci.
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0: Show da tarde comigo, beleza pura, bora lá, hein? Depois desse bloco aqui, oba, que coisa boa, tá chegando rápido, intervalo, e eu volto trazendo muito mais, prometo, fica por aí.
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0: E vamos pra mais uma edição do Resumo de Novelas, a gente confere tudo que rola em Coração Acelerado desta quarta. João Raul e Agrado acabam discutindo. Nayane e Leandro confrontam João Raul e Agrado sobre o encontro dos dois. Gael conforta Nayane. Valmir e Irene comemoram o sucesso de sua nova loja. Nayane se incomoda com seus pensamentos românticos sobre Gael. Palhares se impressiona com a história contada por Iranildo em seu programa de rádio. Eduarda pressiona Agrado sobre seus reais sentimentos por Leandro. Fique ligado que a gente volta a qualquer momento com mais resumo da sua novela favorita.
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4: Muito bem, voltamos, bebê. Bora lá saber quem tá com a gente pra pedir música. Vai dar pitaco na nossa playlist musical.
5: Quem fala aqui é o Alexandre. Toca pra nós aí. Alok, All By Myself.
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0: melhor programação musical do seu rádio. Playlist sensacional, melhor da música nacional e internacional passando por aqui. Depois do intervalo tem mais.
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5: 14:54.
0: 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Muito bem, voltamos. Atenção, atenção. Para que a melhor programação do seu rádio, olha nós aqui, hein? Bora lá, bora lá. Curtir muita música aqui na programação do Show da Tarde. Chegando, MC Cabelinho com Anitta e Dallas. Te encontrei.
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0: aí sim, todo mundo curtindo o volume máximo. Essa playlist sensacional, fica por aí. Depois do break tem mais, hein? Tá gostando? Eu também tô adorando.
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4: E vamos para mais uma edição do Resumo de Novelas. A gente confere tudo que rola em Quem Ama Cuida desta quarta. Arthur tem conflito com Adriana. Pedro promete explicar a Bruna quem é a dona da pulseira que ele encontrou. Dora fica pensativa quando Ademir comunica que André irá morar com eles. Adriana vai para a entrevista de emprego com Arthur e os dois ficam surpresos ao se reconhecerem. Arthur contrata Adriana como fisioterapeuta após discutirem. Arthur elogia o trabalho de Adriana, mas acaba a demitindo após um mal entendido. Fique ligado que a gente volta a qualquer momento com mais resumo da sua novela favorita.
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5: Muito bem. Voltamos com o Show da Tarde. Opa. Tudo certinho por aí? Graças a Deus, hein? Mais um bloco chegando por aqui. Tá na hora de saber quem tá com a gente. Vai pedir música no Show da Tarde.
8: Meu nome é Ezequiel, toca biquinho.

0: todos passam por aqui. É uma salada musical, né? Você gosta? Eu também. Então fica por aí que depois do intervalo tem mais.
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4: 15 horas, 5 minutos.
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2: Voltamos! Show da tarde na área. Mais um bloco chegando por aqui. Bora lá, Marília Mendonça com Zezé de Camargo. Você não é mais assim.
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0: todo mundo curtindo. E aí, tá gostando? Tá gostando? Se liga, hein? Depois desse bloco agora, foi sensacional. A gente traz mais um daqui a pouquinho, depois do intervalo. Fica por aí, bebê. Já, já eu volto.
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Muito bem, voltamos rapidinho, viu só? Já estamos por aqui com o nosso show da tarde, mais um bloco tá chegando. Tá na hora de saber quem é que vai pedir música, vai dar pitaco na nossa playlist musical. Preparado? Vem comigo!

0: só faz barulho aí, mano.
1: Muito obrigado.
2: Show da tarde. Que bom saber que você tá aí. Gostou dessa música aí? Rapaz, que sequência foi essa, hein? Daquele jeitinho que a gente gosta. E olha, quero te falar não, mas acabou o programa de hoje. Meu Deus, passou tão rápido. Mas a gente volta no próximo programa. Um beijo no seu coração. Obrigado mais uma vez. Valeu, tchau, tchau. Saúde, paz, o resto a gente corre atrás. Tchau, tchau. Saideira tá vindo aí. Show.

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3: 15 horas. 54.
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3: 16 horas e 12 minutos.
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0: gente faz uma pausa, mas é só pra afinar os violões. Já já o Arena Sertaneja com o Jonatas Gonçalves está de volta com mais modões inesquecíveis.
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5: 16:28.
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0: Felipe.
1: Moda boa, rapaz.
2: Demais.
0: Valeu.
1: Chama nós sempre pra gravar essas músicas boas.
3: Deus abençoe.
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0: A gente dá uma pausadinha, mas não desgruda. Em instantes tem mais sucessos, mais emoções aqui no Arena Sertaneja.
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0: Mia. 16:44.
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0: E assim nossa arena se despede, mas fica aquele gostinho de quero mais. Agradecemos a sua companhia e esperamos você na próxima rodada de emoções com os maiores clássicos do sertanejo no Arena Sertaneja com Jonatas Gonçalves. Até lá.
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6: 17 horas.
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12: O Rio Grande Velho, buenas pra ti. Hoje é quarta-feira, e daí, como é que tu tá? Buenas pra ti, bem-vindo. A boa marca pampeana, como eu sempre digo, contigo em bom costado por aqui na radiola, a partir de agora, vivente e trazendo as coiudas do Rio Grande. Então, tá bom por demais. Vamos começar o nosso programa de hoje, desta quarta-feira, assim, ó. Evento chucro, vivente, gineteada e marcação, tá aqui.
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Começando o nosso programa de hoje, desta quarta-feira, sim, vento chucro, gineteada e marcação. A lua bagualada, os dados pandas de Ipuaçu. Aqui fica em Santa Catarina, né? CTG Herança de Guapo, buenas. Novos tropeiros cantando pra esse povarel. Assim, ó, é sina de andar.

Aí vivem teus reis do fandango ao som de uma gaita por aqui. Mandando chasque aqui pra Yasmin, o Omar também tá juntito conosco, né? A Natália e a Nana, o Américo, a Emília, Buenas Grato, eco do Pantanal, gurizada. Assim, ó, aqui é Aroeira Vivente. 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
4: Vamos seguindo o Rio Grande Velho, tocando as cuiudas do Rio Grande pra Tíxiro. Então, tá vendo? Seu André, seu Alexandre, também juntito conosco, grato. Legião Gaúcha abrindo mais uma sequência por aqui no nosso programa, num baile campeiro. É bem assim, ó.
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0: Aí, vivente, Legião Gaúcha, no baile campeiro, vivente. Alô, Erechim, Rio Grande do Sul, tchê, CTG Sentinela da Querência, terra dos monarcas, índio velho.
1: Me
0: conta, Patrício, velho, tá desse tranco? Aqui no tranco, fora e solto, a gaita velha roncou.

mais ginetes do Brasil desse jeito aí, ó, limpa banco por aqui, né? Aproveitando, mandando um chasca Joyce, o Damiano, Noemi, a dona Kari, Jaque, a Vânia, seu Ronaldo também tá por aqui juntito conosco, grato. Marcação no tranco, é Bugil da Chalé.

0: Aí vem ter marcação bugio da chaleira preta, boa por demais, aqui no Tranco Bagual.
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1: 17 horas. 28. Programa

canudos, então bora viver, então vamos seguindo aqui no nosso tranco, né? A boa marca do Rio Grande do Sul continua te fazendo esse costado no dia de hoje, hein, Jogaí? Como é que tá a vida do dia a dia, tá bom? É bom, né? Por demais, que tenhamos sempre, afinal, em tempos de vacas magras, de economia muito apertada e difícil, a gente sabe nada melhor do que um bom trabalho, né, tchê? Pra manter a família, hein, Jogaí? É bom por demais. Seguindo aqui no nosso tranco do galpão, Parrapa, alô, seu Diogo Oliveira, seu Pedro Santiago, estão lá na estância com a radiola ligada por aqui no galpão. Buenas, os tiranos, é o tranco que vem por aqui, ó, de alma lanhada.

0: Os Tiranos do Tranco Bagual e Galponeiro pra ti, vivente. Alô, Santa Catarina, sepa catarinense, é terra barriga verde, Urubici, é uma das cidades mais frias do Brasil e especialmente lá no estado, tá tudo junto ali, né? Urubici, Urupema, Bom Jardim da Serra, São Joaquim, tá tudo entreverado e dele frio por aquelas paragens. Ave Maria, homem do céu. CTG Campestre Catarinense, Buenas, Urubici, bom para demais, porca véia, vem aqui, ó, é o último baile.
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Valdir Ferrari e o Sulte e ainda a Porca Véia também, lá do Palco do Céu, para a Torandiada de Urubici, Santa Catarina. Buenas. Alô, Ana Marta, seu Luiz Afonso Grato, Laura Beatriz, seu Vicente Lourenço, o Leonardo Luiz, o Paulo Jorge também tá por aqui com a radiola ligada. Vamos no capricho fazendo a radiola bufate, o Chico. Oi, galera. Vamos, índio velho. É campo afora, assim, ó. Aí vem o barbado.

0: Rampa fora, aí vem o bagual tocando no galpão.
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4: 17:47.

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1: Alô, Macanudos do Rio Grande Velho, vamos seguindo por aqui com o nosso programa. Esse é o Galpão Farrapo, tem fazendo um costado aqui e ali, em todo lugar, tchê. Seu Leandro Gonçalves, Pedro Rodrigo, com a radiola de aí, ó, bufa, bufa, radiola. Grato por esse costado, tchê. Aproveitando para prenda Juliana Beatriz e seu Diego Maria, diz que sempre estão também na medida do possível com a radiola ligada, né, tchê? Na terra onde eu quero, quero, canto um pouquinho mais forte, então tá bueno? Geração Catarinense vai abrir esse bloco aqui, ó, no Trancão Catarinense.
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0: É no Trancão Catarinense, geração catarinense por aqui, né, tchê? Alô, São José dos Pinhais aqui, já é pras bandas aí do estado do Paraná. Grato pelo costado, um ou de casa pra essa indiada, né? São José dos Pinhais, CTG Trote Criulo. O Diego Maria, Bianca, Jesus, o Daniel Francisco, a dona Sara Raquel. Gauchadas é assim, ó. Queixo duro tá chegando, tchê.
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aqui Garotos de Ouro e a Poçoroca também, gauchadas lá de riba, assim ó, queixo duro por aqui, vivente. É, seu Daniel Francisco, a dona Sara, aquele quebra costela grato, gaitaça do Paraná tá chegando pro Povarel, é o salão do puxa faca, tchê.

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0: anjo do Senhor anunciou a Maria, e ela concebeu do Espírito Santo. Eis aqui a serva do Senhor, faça-se em mim segundo a vossa palavra. E o Verbo se fez carne e habitou entre nós.
1: Ave Maria, cheia de graça, o Senhor é convosco. Bendita sois vós entre as mulheres, e bendito é o fruto do vosso ventre, Jesus. Santa Maria, Mãe de Deus, rogai por nós, pecadores, agora e na hora de nosso
2: Evangelho. Pai Santo, guarda-os no teu nome, o nome que tu me deste, para que eles sejam um assim como nós. Quando estava com eles, eu os guardava em teu nome, o nome que tu me deste. Eu os protegi e nenhum deles se perdeu, a não ser o filho da perdição, para que se cumprisse a escritura. E agora eu vou para junto de ti, e essas coisas eu digo enquanto estou no mundo, para que eles tenham dentro dele toda a minha alegria. Eu tenho dado a eles a tua palavra, mas o mundo os odiou, porque eles não são do mundo, como eu não sou do mundo. Não te peço que os tire do mundo, mas que o guardes do mal. Eles não são do mundo, como eu não sou do mundo. Santificai-os na verdade. A tua palavra é verdade. Assim como tu me enviaste ao mundo, eu também os enviei ao mundo. E eu me santifico em favor deles, a fim de que também eles sejam santificados na verdade. Palavra da salvação. Glória a vós, Senhor. Oração. Obrigado, Senhor, por confirmar a unidade dos apóstolos, reforçando assim a unidade de toda a Igreja nascente e da Igreja que chegou até nós, com suas limitações e seus méritos.

finalizamos o programa da Ave Maria com a bênção que está no livro dos Números, no capítulo 6, versículos de 22 a 27. O Senhor te abençoe e te guarde. O Senhor faça brilhar sobre ti a sua face e se compadeça de ti. O Senhor volte para ti o seu rosto e te dê a paz. Que pela intercessão da Sempre Virgem Maria, a mãe de Caravaggio, o Deus Todo-Poderoso te abençoe, em nome do Pai, do Filho e do Espírito Santo. Amém.

gauchada Buenas, então vamos seguindo o nosso programa de hoje, quarta-feira. Então tá buena, uma barbaridade pra ti, pra todos os nossos abagualados e prendas juntito conosco por aqui. Então tá bueno, tchê. No Tranco Bagual, vamos assim, Deus Nicolas, a dona Estela com a radiola ligada também tá lá no ranchito fazendo a radiola bufar. É, então vamos de ginete, Alma Gaudete.

aí, Vivente Ginete, Alma Galdéria por aqui, alô, Blumenau, CTG, Fogo de Chão, Abagualados, como é que é? Buena Santa Catarina, cheiro de galpão, de volta na estrada.

0: Delivore desse jeito, Roda de Mate por aqui também, ao Kaique, Maia, Gastão, a Dona Lígia, com a radiola ligada, quem mais aqui, seu Bernardo, a tia Adelina, tio Paulo, Dona Iris, tio Custódio, a vovó Mel também tá juntito conosco, é tia, e ainda sabe quem? A Dona Celeste.
1: Essa,
0: a vovó tá por aqui, tia, bom por demais, marca baileira.

0: Aí vem, tem marca baileira, puxe o bagual por aqui no Galpão.
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2: 18:23.
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0: A boa marca do Rio Grande do Sul, como sempre, tem fazendo um costado, é por isso que eu digo, olha aí, ó, berra Rio Grande, velho, berra, Chico. Aqui no sinal eletrônico do Pampa, avisa lá que estamos no ar, né? Com o nosso programa por aqui, o Galpão Farrapo. Seguindo contigo, tocando as cuiudas lá na terra, onde eu quero, canta um pouquinho mais forte, né, tia? Então tá bem, aonde o cusco é querido. É ou não é, bebê? Ter bem tratado o cusco, velho, é. Então tá bueno, juntito conosco por aqui, seguindo o seu Bernardo, a dona Adelina, grato pelo costado, né, tia? Vamos no tranco, Chima, tia, tá chegando por aqui, ó, é no compasso da sanfona, bebê.

desse jeito, enchado a marca nuda, chimatendo o compasso da sanfona, Chiro Velho, no tranco bagual por aqui, aproveitando nosso chasque lá pras bandas de Novo Hamburgo, CTG, Porteira Velha, também grato pelo costado, né? Aproveitando Dona Celeste, a Dona Bibiana, grato por aqui também, juntito conosco, Eco do Pampa, tá batendo na marca, assim, ó. Não.

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3: 18 horas. 39.

velho, bom por demais para cada taura que segue junto conosco por aqui, né? Vai na sequência do tranco. Alô, Ramon, aprenda a Cleonice também, tá aqui juntito conosco, grato. E vai no zap zap no 991, código 47, lembrando, né? 991877465, aqui no grupo do Galpão Farrapo Vivente, tu vai mandando a tua mensagem, logicamente, tua mensagem de voz aí, mandando chasque pra essa indiada por esse Brasil afora, onde chega o nosso Galpão Farrapo. Interaja, Vivente, né? É bom.

0: Piá, Luindiada Macanuda, vamos pro Gaitaço, alô Lages, é Santa Catarina, é Cepa Catarinense, né? CTG Barbicacho Colorado, Portal Gaúcho, pra não perder o tranco assim, ó, segura, galera.
1: E

Renascença, Enseada Macanuda, no lombo da Vaneira, Portal Gaúcho lá de Rio, pras bandas de Lages, é no nosso Planalto Serrano, tchê. Então, buenas pra tua Enseada lá do CTG Barbicacho Colorado, grato. Aproveitando mais chasque por aqui também, o Ramon, Cleonice, Joaquina, a Brenda Luiz, o Ailton, Denilson, Edmara, seu Elisandro também estão por aqui, então tá bom por demais, né? Aproveitando quem mais aqui, sim, seu Arlindo, a dona Andréia, alô Maurício, seu Janilson, também aqui dona Angelina e o seu Ralf, oi galete, então abre a gaita, gaiteiro velho, ó. Rodeio, gritos de liberdade.

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1: Gritos de Liberdade, fechando mais uma sequência por aqui do Galpão, é o Grupo Rodeio.
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0: grande velho segue juntito conosco aqui no nosso programa nesta quarta-feira. Portal Gaúcho, tá chegando no tranco na moda louca, tchê.
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tal gaúcho assim nesse tranco bagual, galponeiro? Alô, Paraná Indiada, lá de Paulo Frontin, CTG, Querência Frontinense, Buenas. Querência tá chegando por aqui no tranco bagual. Ah, no sinal eletrônico do Pampa, avisa lá, a vaneira que a nossa tá no ar. É desse jeito.

0: Aí, guri velho, grupo Quero Quero, então bate que bate, né, tchê? Buenas, fechando por aqui mais um programa Galpão Farrapo de hoje, alô, mas dá tempo para deixar um chasque aqui, Luiz Francisco, Matheus Miguel, a Aprenda Marta, Isabel, a Bruna, Maria, Ana Cristina, o Rufo, a Rafael também, tá o Rafael Luiz, Aprenda Ana Luísa, tio Chico, temos escutando, homem do céu. Oi, querido, tá bem, né, tchê? Guilherme Diniz também tá por aqui, buenas.
1: Olha aí, ó.
0: Então vai levantar a poeira, hein, já. Vamos contar lagaço pra fechar por aqui, né? Vai levantar poeira, vai ficar no teu costado. Vamos dar de volta amanhã, vivente. Buenas, Rio Grande, velho. Beija, Rio Grande.

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1: Olá, tudo bem com você? Tudo tranquilo? Tudo certinho por aí? Tô chegando com o nosso Hora da Vitória, uma ótima quarta-feira pra você. Meio de semana, quartou, né, gente? Quarta-feira maravilhosa. Hoje, dia 6 de maio de 2026. Comemoramos hoje o dia do cartógrafo, parabéns, também dia da matemática e o dia da coragem. E é mais um programa que a gente começa com muito amor, com muito carinho pra você, tá? Hora da Vitória tá no ar, sou Luiz Pires, peço licença pra chegar, pra entrar aí na tua casa, no teu carro, no teu comércio, onde quer que você esteja, com quem quer que esteja. Tudo de bom pra você. Deus abençoe hoje e sempre. Vamos de música, vamos de louvor. Quem chega e canta é a Bruna Oli. Escape, Hora da Vitória tá apenas começando.

0: Dani Cristina cantou pra gente É Necessário Perdoar. Também passou por aqui cantando Grupo Orion, Cangaia, e ainda abrindo muito bem o nosso Hora da Vitória de hoje, Bruna Oli cantou pra gente O Tempo. E assim, ó, nós vamos fechando por aqui o nosso primeiro bloco. Gente, eu vou pra um breve intervalo, deixa eu faturar rapidinho, vamos pros nossos apoiadores e eu volto já, me espera que é rapidinho, vai embora não.
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0: Olha, Kevin era um garoto que não tinha jeito na escola. As notas baixas, perdia todo ano, repetia, era motivo de chacota para todo mundo. Então, um dia os professores se viram assim tão sem norte para poder ensinar alguma coisa para ele, que convidou sua mãe para assistir uma aula. A mãe foi. E lá o professor aplicava a prova. Enquanto respondia a prova oralmente, a pergunta foi direcionada e ele respondeu nada. A professora entendeu 9 e ela disse: nossa, que bom! Pelo visto, a presença da sua mãe aqui está fazendo um efeito muito bom, muito positivo. Aí ele disse: não, professora, eu respondi nada. E a amiga zombadora logo preparou seu repertório de zombaria. Os outros colegas também começaram a zombar dele. Até que a história mudou. A mãe daquele garoto foi trabalhar na casa de um homem que era dono de uma biblioteca riquíssima. E aquele homem começou a explicar para ela, falar para ela o valor da leitura. Um dia ela chega em casa e encontra Kevin assistindo televisão. Ela então desliga a televisão e disse: a partir de hoje, eu quero que você leia. Eu quero que você se esforce. Eu quero que você seja o orgulho daquela escola. Tá me ouvindo? Ele relutou por um tempo, mas resolveu topar o desafio. Mas sempre dizendo: mãe, eu não tenho inteligência para tanto. Eu não sou inteligente para tanto. A mãe sempre o encorajava: é sim, meu filho, todos nós somos capazes de alguma coisa. Então ele começou a se esforçar. E em pouco tempo, a professora viu uma melhora naquele garoto. Ele, até ele mesmo, se surpreendeu porque ele não sabia de onde tinha vindo tanta melhora em pouco tempo. Quando completou o ensino médio, ele prestou vestibular para medicina e foi um dos primeiros colocados. E como se não bastasse, ele ganhou tanto destaque no curso que ele ganhou uma especialização. Então, ele se tornou neurocirurgião. Até que um dia, a missão. Ele teve que fazer uma cirurgia para separar 2 bebês siameses que a cirurgia teria que ser feita para separar, porque eles foram formados grudados pelo crânio. Então, era uma cirurgia bem complexa. E ele pediu a Deus a ajuda que ele precisava. Colocou nas mãos de Deus e deixou então que o processo fosse feito. A cirurgia foi um sucesso. As crianças se recuperaram bem. E ele se tornou um médico de renome nos Estados Unidos. E a lição que fica nessa história de hoje, a gente aprende 2 coisas. Jamais devemos subestimar nossa capacidade. Ah, eu não tenho tanta inteligência para isso. Ah, eu não consigo mais aprender, eu não consigo mais fazer tal coisa. Não, gente. Todos nós somos capazes. Basta que decidimos topar o desafio, porque todos nós somos capazes. Todos nós temos capacidades, temos talento. É certo que cada um tem um dom, mas quando você tem um dom para uma coisa, quando você se destaca naquilo, você é capaz, né? E a outra coisa que aprendemos também com essa história é que tudo isso só foi possível graças a Deus e graças ao esforço de uma mãe que agiu na hora certa, de uma mãe que tomou o controle da TV, que tirou o filho do desenho para que o filho pudesse então descobrir um outro universo que para ele seria algo para a vida toda. Então, o que eu penso hoje, gente? Quantos pais, quantas mães que não têm coragem de tomar o celular do filho, de tomar o videogame do filho, tomar o celular da filha, para que eles possam estudar, né? A gente vive hoje num momento em que as crianças e adolescentes estão assim tão fissurado nessa coisa de rede social, celular. Hoje a juventude não consegue mais ficar sem um aparelho celular. Enquanto muitos países trabalham para poder endurecer as regras referente ao acesso, das crianças às redes sociais, e o assunto divide opiniões, mas o que a gente pode pensar é o seguinte: tudo aquilo que é pro bem deve ser abraçado, deve ser acolhido, porque apenas os estudos apresenta um universo, sabe, real para as crianças. Apenas a leitura, apenas o aprendizado, apenas o esforço contínuo para poder se esforçar para passar no vestibular, para fazer aquela prova, sabe, gente? Então, o estudo, a educação, o ensino, ele transforma. E Deus no centro de tudo. Pedir sabedoria para Deus em qualquer situação foi o que esse médico nos ensinou hoje. E em tudo que a gente for fazer, devemos sempre pedir a sabedoria para Ele. Sempre pedir a sabedoria.

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Voltamos com nossa Hora da Vitória e eu quero aqui, ó, te agradecer. Olha, muito obrigado, obrigado sempre pelo teu carinho, pela tua audiência, pela tua amizade, onde quer que você esteja.

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1: Salmos 58. Será que você pode falar de justiça quando ficam em silêncio? Será que podem julgar com retidão a filho dos homens? Em vez disso, vocês planejam a injustiça no coração e as suas mãos distribuem violência no país. Os maus se desviam desde o nascimento, são rebeldes e mentirosos desde o ventre. O veneno deles é como o veneno de serpentes, são surdos como a naja que tapa os ouvidos. Ela não escutará a voz dos encantadores. Mesmo que façam os mais hábeis encantamentos, ó Deus, quebra-lhe os dentes na boca, despedaça a mandíbula desses leões, ó Deus, que eles desapareçam como águas que escoam, que ele arme o arco e os faça cair pelas suas flechas, que eles sejam como uma lesma que se derrete pelo caminho, como uma criança que nasce morta, que nunca verá o sol. Antes que as panelas de vocês sintam o calor dos espinheiros, ele levará embora os ramos verdes e os enxamas, como num vendaval. O justo se alegrará por ter visto a vingança. Seus pés serão banhados no sangue dos maus. Então os homens dirão: certamente há uma recompensa para o justo. Há realmente um Deus que faz justiça na terra.

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7: Voltamos com o nosso Hora da Vitória e chegou aquele momento todo especial de cantar, de louvar com os louvores do passado que se fazem presentes e muito presentes em nossas vidas. Como sempre, trago para você uma seleção toda especial daqueles louvores que você sempre ouve por aí. Louvores que estão sempre guardados na sua memória, no seu coração. Louvores que a rádio quase não toca mais. Então, ó, peça por aqui o teu louvor. Fique à vontade, tá? Luiz Pires, radialista, é o meu Insta. Então manda aqui pra rádio que eu vou tocar pra você com todo carinho, tá? Vai ser muito bom receber aqui o teu pedido de louvor, o teu feedback. Vai ser sempre um prazer te atender por aqui. Vamos de música, vamos de louvor. J. Neto canta pra gente, Deus se importa.